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0: sentido das palavras, um olhar mais positivo sobre a vida. Mudar a si próprio é de longe mais importante que tentar mudar os outros. Não é raro tentarmos exatamente o contrário. Quando a realidade não nos agrada, quando o relacionamento não se desdobra conforme as nossas expectativas, o nosso primeiro ímpeto é tentar mudar os outros. Normalmente, isso nada tem a ver com a pessoa que queremos mudar. Isso tem mais a ver connosco, com o que trazemos dentro de nós. Esse comportamento é resultado da nossa prepotência e do nosso perfeccionismo. Não aceitar as pessoas como são empurra-nos para tentar modificá-las. Esse velho mecanismo do subconsciente opera, qualquer que seja a situação. Tem a ver com as nossas crenças, expectativas, memórias e emoções que deflagram uma resposta padrão para as nossas decepções e insatisfações. É difícil mudar esse padrão de comportamento, pois temos que mudar o foco da nossa atenção, dos defeitos dos outros, para os nossos próprios defeitos. Pense nisto e seja feliz.
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7: São 2 horas.
0: Boa noite.

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1: Três horas. Boa noite.

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5: São 4 horas. Boa noite.

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1: Estamos em terras de devoção mariana. Atrás, a igreja matriz dedicada à Nossa Senhora da Assunção. Mas o ícone maior destas terras transformaram-nas em terras da Senhora do Campo. No ano em que se comemoram 500 anos da transformação da paróquia de Santa Maria de Lamas em Comenda da Ordem de Cristo de Santa Maria de Lamas, convidamo-os a acompanharem-nos nesta visita a uma das 67 povoações do Conselho de Macedo Cavaleiros. Venham connosco. Estamos na Fonte de São Brás. As fontes, locais de encanto, locais de encontros, locais de mistérios e também locais de lendas. E por falar em lendas, todas as terras têm a sua. Desde tempos imemoriais, que as populações quiseram justificar a existência da sua aldeia com determinado nome. Ora bem, esta aldeia, que até 2003 foi conhecida como Lamas de Pudense, dizem os antigos que, no tempo das cruzadas, terá aportado aqui um cavaleiro francês, um nobre francês de seu nome Dom Pudense, que terá tomado conta de todo este território, dando inclusive, segundo a lenda, o nome à aldeia vizinha de Pudense, e terá, em determinada altura, junto do seu séquito, um dos seus criados, um dos seus servos prediletos, ao qual terá oferecido estas terras, à qual, diz a lenda, chamariam a Lama de Dom Pudense. Ora, pergunta-se sempre, no meio das lendas, em que há uma mistura, uma simbiose entre o factual e o imaginário popular, terá sido mesmo assim? Pois Lamas, quando pensamos no atual nome de Lamas, pensamos que há muitas outras lamas por aí. Se pensarmos apenas no distrito de Bragança, temos lamas de Orleão, temos lamas de cavalo, temos val de lamas, mas se extravasarmos para lá das fronteiras, temos, por exemplo, lamas de Olo e muitas outras terras que têm origem no radical lama. No próprio Conselho de Macedo Cavaleiros temos lama longa. Ora bem, o que é que eram as lamas, de facto? E porquê é que um território era designado por lamas? Ora, uma lama não era mais que um local propício à pastagem, um local onde existia água. Ora, lamas é claramente um hidrotopónimo, dizem-nos os entendidos, que terá surgido a partir do vocábulo latino lamam. Só que esse era um vocábulo que praticamente não existia. Ora, lamas terá surgido, sim, com origem, provavelmente, numa qualquer outra povoação aqui ao lado, que designavam este local como local de pasto, local para pastagem. Porque, historicamente, inclusive, há locais, como nas Astúrias, onde são chamadas lhamas, ou na Galiza, onde também são chamadas lamas, e proliferam imensas povoações com esse nome, que seriam, inclusive, locais agrícolas, onde, eventualmente, existiriam até linhares que precisavam de ser regados. Portanto, a origem, a justificação para o nome de lamas tem a ver com um vocabulário agrícola. Esta era a zona de pasto, como ainda hoje é, e muito produtiva. Ora bem, quando se fala na existência de outra povoação, a primeira referência que nós temos, de facto, à existência de uma terra chamada Lamas, não Lamas de Pudense, porque Lamas de Pudense só nos surge no século XVI, é precisamente em meados do século XIII, em 1258. O que é fantástico, ao lermos esse documento, é que existia uma outra aldeia que fazia parte da jurisdição da paróquia de Santa Maria de Lamas. Estamos a falar de Castrelos. Ora, Castrelos, que ainda hoje subsiste no cadastro toponímico da freguesia, como Cristelos, uma corrupção do nome original, tal como Castrelos, uma corrupção do original nome Castrelos. Ora, Castrelos é um castro pequeno. Ora, onde há castros, vindo da palavra romana castrum, castelo ou local fortificado, existiria na saída sul da povoação uma outra aldeia com o nome Castrelos, que pelo menos durou até ao século XVI, que poderá ter sido o que deu origem à posterior povoação de Lamas, num local muito mais ameno. E Castrelos traz-nos algo mais. pois ainda em meados do século XVIII existia a devoção em Lamas a Santo André. Santo André, que tem reminiscências precisamente ao lado de Cristelos, na Eira de Santo André, como ainda hoje é conhecida. E Santo André leva-nos a um outro campo. Lamas fez parte dos Caminhos de Santiago, mas isso vamos explicar já a seguir. Venham connosco até à Capela de São Sebastião. Estamos ao lado de caminhos ancestrais, caminhos de peregrinação, ao lado da Capela de São Sebastião, um exemplar, presumivelmente, do século XVII, que haveria de ser reformulado já nos anos 80 do século XX, dando-lhe uma configuração que a destitui do caráter inicial que poderíamos apreciar. E porquê São Sebastião, depois de falarmos em Santo André? Ora, a peregrinação a Santiago é marcada pelas devoções paralelas dos caminhos. Ora, duas delas estão nas extremidades da povoação. Falávamos na Capela de Santo André, na extremidade sul, e temos a Capela de São Sebastião na extremidade norte, ambas à beira dos caminhos antigos de peregrinação que seguiam até à freguesia vizinha de Crujas, cujo orago é precisamente Santiago. E porquê Santo André e porquê São Sebastião? Ora, Santo André, apóstolo, irmão de Pedro, era companheiro e também sócio na pesca, se é que se pode assim chamar, de São Tiago. Daí, muitos dos caminhos terem capelas de devoção a Santo André, que era o que acontecia na saída sul da povoação de Lamas. São Sebastião é uma das devoções mais importantes à beira dos caminhos de Santiago. É muito raro vermos capelas de São Sebastião no alto dos montes, tal como veremos a seguir a capela da Senhora do Campo. Ora, as capelas à beira dos caminhos eram formas de pagamentos de promessas, muitas vezes associadas às doenças que em época medieval mais assolavam a população, particularmente a peste e a lepra. Ora, São Sebastião é um dos santos protetores da peste. E porquê? Na altura em que, depois do seu martírio, que a sua iconografia apresenta-se-nos com o santo atado a um tronco e cravado de flechas, na altura em que os seus restos mortais foram transladados de uma cidade para outra, a peste aí simplesmente terminou. Ora, a população achou que São Sebastião era um dos protetores da peste, à semelhança também do que acontece com São Roque ou com Santo Antão. A Igreja aproveitou essa devoção popular para fazer uma comparação entre as flechas de São Sebastião e as flechas divinas de castigo para a peste. Ora, as pessoas que faziam as peregrinações queriam a cura e, como pagamento, muitas vezes criavam capelas ou invocações em honra a São Sebastião. Estamos, precisamente, numa dessas capelas que seguramente terá surgido no âmbito dos Caminhos de Santiago e que nos conduziu a outras devoções numa terra, como dito, cuja devoção principal é a Santa Maria, Nossa Senhora. Continuamos em terras de Santa Maria. Estamos, neste momento, no interior da igreja dedicada a Nossa Senhora da Assunção. Depois de peregrinações, de falarmos nos santos e nas devoções paralelas, vamos agora centrar-nos um pouco na história de Lamas. Ora bem, como já dito anteriormente, Lamas está a caminho dos 8 séculos de história. 8 séculos que nos dão imensas personagens, personalidades, imensos factos. Ora bem, Lamas aparece-nos pela primeira vez mencionado em 1258. E o que há que relevar dessa informação? Primeiro, o primeiro lamacense alguma vez registado, de seu nome em latim Durandus Petri, ou seja, Durando Pires. Há que fixar esse nome para a história de Lamas, porque é de facto o primeiro nome que nos surge mencionado. Mas Lamas também nos dá uma outra visão sobre esses tempos conturbados ainda de um início de nacionalidade, nos primeiros reinados, estamos a falar de Dom Afonso III. Ora, contrariamente àquilo que nos é veiculado pela história que aprendemos na escola, este território era um território à parte, se é que podemos chamar-lhe uma espécie de condado à parte. Isto porquê? Porque os reis do início da nossa nacionalidade, até pelo menos Dom Afonso III, praticamente não tinham poder nesta região. Quem de facto tinha o poder eram os senhores da nobreza regional, particularmente a estirpe dos Bragançãos. E ora, é precisamente um Braganção que está umbilicalmente ligado à história de Lamas, porque de facto Lamas não era propriedade régia, isto é, Lamas não era reguengo. Lamas era uma terra que pertencia a um senhor com o nome Nuno Martins de Chacim. E qual é a particularidade dessa pessoa? Era um macedense. Era um macedense que foi uma das figuras mais proeminentes na história medieval portuguesa, particularmente no reinado de Dom Afonso III e de Dom Dinis. Ora, com Dom Afonso III chegou a ser o meirinho-mor do reino, isto é, o polícia-geral do reino, a pessoa que efetivamente mandava. Mas para lá disso, foi também o educador, o aio do grande rei medieval, Dom Dinis. E quando Dom Dinis chega ao trono, transforma logo na figura maior da corte, mordomo-mor. Ora, tivemos um macedense da estirpe dos Bragançãos, cuja honra era em Chacim, daí Dom Nuno Martins de Chacim, que era, de facto, o proprietário, o dono dos direitos de Lamas, e provavelmente terá sido um dos seus antecedentes, isto é, ou o pai ou o avô, efetivamente a pessoa que terá fundado Lamas, daí eles serem os proprietários. Mas havia também um outro ou uma outra instituição que realmente mandava nos destinos de Lamas e que mandou nos destinos de Lamas durante 3 séculos, o Mosteiro Beneditino de Castro de Avelãs. Ora, os cluniacenses, assim chamados, porque seguiam a regra de Cluny, eram de facto os donos efetivos de Lamas e foram os donos de Lamas até pelo menos ao século XVI, quando Lamas, numa conjuntura de criação da Diocese de Miranda, em 1545, os monges de Castro de Avelãs e o mosteiro de Castro de Avelãs perde o poder que tinha em toda a região. Ora, esta terra não existiria, com toda a probabilidade de hoje, sem todo o empenho que os monges tiveram. Aliás, em toda a documentação medieval, eles vêm mencionados como sendo proprietários de imensos casais em Lamas. E não só, tinham os direitos do padroado da Igreja. Lamas aparece-nos ao longo da Idade Média, imensas vezes, pela nomeação de párocos, que eram párocos nomeados precisamente pelo abade de Castro de Avelãs e depois, obviamente, aprovado pelo arcebispo de Braga, que até precisamente a meados do século XVI detinha a superioridade espiritual em toda esta região. Ora, Lamas segue, por isso, um caminho ligado aos beneditinos. Por isso, hoje, em Lamas, toda a gente sabe o que são as sortes. Toda a gente pensa o que serão as sortes. Há também mais uma lenda associada, que terá sido um senhor rico, que terá deixado uma grande propriedade para a população de Lamas. Ora bem, a realidade é que as sortes ficam num sítio cujo topónimo é a Queitada. Ora, Queitada, que nada tem a ver com coitadismo ou com coitadinha. Queitada é mais uma deturpação de coutada. Ora, coutada eram as terras, os coutos ligados às ordens eclesiásticas, às ordens religiosas. Portanto, as sortes, quando surgem, terá sido, seguramente, depois do século XVI, em propriedades que antes eram dos beneditinos e que lhes foram retiradas a partir do momento em que foi criada a Diocese de Miranda. Ora, mas Lamas tem muito mais do que esses personagens importantes dessa fase em que há uma afirmação do poder régio. Estamos no ano em que Lamas cumpre os 500 anos, 5 séculos de transformação de uma simples paróquia em Comenda da Ordem de Cristo. A Comenda da Ordem de Cristo de Santa Maria de Lamas. Ora, Para uma paróquia ser elevada à comenda da Ordem de Cristo, essa paróquia tinha que ter algum poder. Nesse mesmo ano foram criadas mais algumas no distrito de Bragança, inclusive é duas também no Conselho de Macedo Cavaleiros. Ora, quando estamos a falar numa comenda da Ordem de Cristo, estamos também a falar de uma passagem de donatários da terra e daí também a pressão da própria diocese para que os monges beneditinos daqui tenham saído, e a partir de 1520, Lamas passa a ser propriedade com direitos de pessoas ligadas essencialmente a Dom Manuel I, que quis precisamente beneficiar todos aqueles que ao serviço do rei iam para conquistas, nomeadamente em África, e que recebiam os rendimentos de uma igreja ou de uma paróquia. Não era qualquer paróquia que era elevada à comenda da Ordem de Cristo. Ora bem, Lamas, e estamos a falar em pleno século XVI, surge-nos a primeira anotação relativamente à população de Lamas. No numeramento de 1530, pouco depois de ter sido elevada à comenda da Ordem de Cristo, aparece-nos com cerca de 135 habitantes. O que é importante, não sendo a povoação mais populosa da região, o que é um facto é que quando nos aparecem novamente censos, já em pleno século XVIII, Lamas já tinha duplicado a sua população. Ora, quando uma povoação duplica o seu tecido populacional, é sinal de grandeza, é sinal de dinamismo. Ora, é precisamente nessa época que nos surge este edifício religioso, que apesar de ter uma data de finais do século XVIII, na frontaria, essa data

igual ao da Igreja de Lamas. Portanto, estamos num edifício, à semelhança da grande maioria dos edifícios religiosos do concelho, do estilo barroco. A grande maioria deles são do século XVIII. Este, apesar de ter uma data na frontaria, como dito, do século XVIII, estamos num templo, sim, construído, que já existiria no século XVII. E que, para lá de tudo, tem uma característica única que só se encontra em mais outro templo do concelho de Macedo de Cavaleiros. E muito pouco em Bragança. Este, juntamente com a Igreja Matriz de Val de Prados, são os únicos templos cuja entrada não está virada para Poente, que é o normal. Esta entrada está virada para Sul, se é que se pode chamar. E porquê esta e a Igreja de Val de Prados? As duas viradas para Sul, única e exclusivamente por um motivo, porque não havia espaço para as virar para Poente. E, aliás, neste caso muito particular, a Igreja nunca poderia estar virada em direção à elevação que temos aqui ao lado do Monte do Facho, onde se encontra a Senhora do Campo.

Estamos num sítio mítico. Esta é o que dá o nome a estas terras, as terras da Senhora do Campo. Sítio mítico por ser um local de devoção. Falou-se no início que estamos em terras de Santa Maria, terras de devoção mariana. Esta é, com toda a probabilidade, a capela, o edifício religioso mais antigo de todo o concelho de Macedo Cavaleiros. Convido-vos a entrarem connosco.

Estamos, de facto, num edifício religioso único. Estamos no único templo de três naves do Conselho de Macedo de Cavaleiros. E, como dito, provavelmente o templo mais antigo de todo o Conselho. Não é possível hoje especificar qual terá sido, efetivamente, a data em que este templo, com uma configuração distinta, terá sido construído. Quando olhamos para a sua configuração, como dito, três naves, vemos claramente que temos aqui uma arquitetura muito diferente daquilo que é vulgar neste território. Vale a pena a visita a este santuário para não só pela devoção, mas também por todas as características arquitetónicas de arquitetura religiosa que nós temos neste local. Aqui temos os resquícios claros da presença já falada dos beneditinos por estas terras. Como dito anteriormente, os beneditinos permaneceram por aqui três séculos. Os beneditinos que provinham do mosteiro de Castro de Avelãs, aqui muito perto, à saída de Bragança. Toda esta arquitetura em que o tijolo é utilizado nas arcadas é uma arquitetura com um estilo mudéjar, algo importado do outro lado do território. Pois era isso mesmo que nos dizia uma das primeiras referências a este santuário na magnífica e monumental obra do Frei Agostinho de Santa Maria, quando escreveu o seu Santuário Mariano. Referia ele que, na altura, diziam as pessoas daqui, isto estamos a falar do início do século XVIII, que este templo teria sido construído há 300 ou 400 anos. E a partir daí veio, obviamente, a lenda. E a lenda de um anjo que terá ajudado a construir este edifício. E outras lendas se lhe associaram, como o recurso a bois bravos que traziam as pedras até aqui, a este sacro monte, para ser feito este edifício de características, de facto, únicas neste concelho e no próprio distrito. Quando olhamos para o interior e para a capela-mor, verificamos no seu topo, precisamente, a sua abóboda em ladrilho, coisa perfeitamente invulgar neste território. Dizia-nos Frei Agostinho de Santa Maria que teria sido, segundo as palavras dele, um santo varão espanhol proveniente da Biscaia que teria trazido a planta deste templo e que teria dado a beleza do local onde ele se implanta, construído as suas expensas o templo. Obviamente que isso não passará de uma lenda, como lenda também é aquela que falavam relativamente às imagens que temos no retábulo do altar-mor, que diziam que esta capela foi mandada construir por três marinheiros provenientes

sementes de lamas que, numa altura de aperto, estavam eles a afogar-se, recorreram precisamente a Nossa Senhora e terão feito este templo. Ora bem, as lendas valem o que valem. Já foi falado anteriormente que as lendas são um produto do imaginário popular, são um produto de uma conjugação de factos com toda aquela necessidade que temos para justificar a existência de um sítio. Ora bem, não podemos afirmar se esta capela, de facto, é do século XIV ou XV. O que se sabe, por prospeções arqueológicas aqui feitas, é que existiu uma anterior capela. E há referências, de facto, uma anterior capela aqui, a Santa Bárbara. Ao falar, na altura, com a pessoa mais idosa de Lamas, entretanto já falecida, na altura com 95 anos, transmitiu informações importantíssimas para este local. E, de facto, existiu aqui uma capela de Santa Bárbara na reta, à entrada, antes da cruz, onde se procede, ainda hoje, ao encontro, no dia da celebração, por norma, a 25 de março, da Nossa Senhora do Campo, existiu, de facto, aqui uma capela. Mas outra existiu, onde esta haveria de se erguer. O que podemos dizer, em termos cronológicos, relativamente a esta capela, é que, na pedra, antes dos degraus de subida para o altar-mor, antes de obras que terão aqui sido feitas nos anos 60, 70, estava uma data gravada que hoje desapareceu e, pelas fotografias que subsistem, a data que ali estava era do século XVII, mais concretamente 1633. A prova que nós temos é que este edifício, no início do século XVII, já existiria. A primeira referência documental que, de facto, existe é também do século XVII, 1649, quando é dada a carta de ermitão perpétuo, porque aqui havia um ermitão em permanência, uma carta datada de 1649 a um habitante de uma aldeia aqui próxima, Hidroso, e já vimos anteriormente a ligação que parece haver entre Hidroso e Lamas, a propósito das igrejas matrizes. Esse é, de facto, o documento mais antigo. No entanto, a configuração deste edifício leva-nos a considerar que será anterior ao século XVII e, com toda a probabilidade, Frei Agostinho de Santa Maria teria razão quando dizia que, no início desse século, do século XVII, no início do século XVIII, queria eu dizer, que teria 300 ou 400 anos este edifício. Muitas lendas lhe estão associadas, muitos mitos também lhe estão associados. Ainda há pouco ouvíamos o som do sino que dizem os habitantes e as pessoas mais antigas que afastava as trovoadas. E, de facto, há muitas histórias aqui relacionadas com a Senhora do Campo e com esta devoção mariana a esta senhora que a transformam a ela, mas também a dois outros santos que aqui acompanham, Santa Bárbara e São Brás, que protegem toda esta povoação e as redondezas das trovoadas. Ora, essa proteção que era dada pela Senhora era paga inúmeras vezes em promessas. Não há muitos anos, estamos a falar há 30, 40 anos, ainda as pessoas vinham à procissão carregadas com sacos de cereal como pagamento de promessas à Senhora. Inclusive, traziam as juntas de bois na própria procissão. Há histórias ainda mais antigas que nos relatam a vinda de rebanhos na procissão como pagamento de promessas. E depois, todos aqueles milagres que nos dizem terem acontecido, como a história de uma cabritinha que terá subido para o andor da senhora, como uma história de uma promessa de um habitante de Lamas que, estando uma coelha pronta para parir, prometeu um coelho à senhora e terá nascido só um. Ora, dizem-nos os mais antigos aqui que o senhor em causa terá dito para a senhora: pois só me deste um, agora já não no mamas. E o que a senhora fez, pelos vistos, tê-lo-á castigado, e morreu a mãe, e terá morrido também a única cria que a mãe teve. Este é, de facto, um local de devoção, um local único, um local que, quando olhamos para o seu retábulo do altar-mor, verificamos o seu estilo claramente maneirista, o que contraria tudo aquilo, ou a grande maioria dos templos que nós temos na região, que são de estilo barroco. A data que era falada há pouco, 1633, deverá ter correspondido precisamente à data em que terá sido feito o retábulo mor. Portanto, este retábulo, que será de inícios do século XVII, mostra-nos claramente um estilo de arte
diferente de todo aquele que temos na grande maioria do concelho, que é maioritariamente de talha dourada barroca.

Numa terra de muitos séculos, o empreendedorismo, as associações deram uma nova vida à antiga reitoria de Lamas, à antiga comenda da Ordem de Cristo. Uma delas e uma das de maior destaque é a centenária Banda 25 de Março, assim chamada em homenagem precisamente à grande Santa da Terra, Nossa Senhora do Campo, que celebra a 25 de Março. Ora, a banda, que ainda hoje continua em atividade, tem cerca de 50 elementos, muitas pessoas de Lamas passaram pela banda, e meia centena de elementos, que inclui jovens e que inclui pessoas que vão até aos 50 e poucos anos, mas há pessoas mais velhas. Esse empreendedorismo desta terra, que terá surgido precisamente de uma zona de pastos, como ainda hoje é possível ver-se, teve também o seu tecido agrícola alterado. Numa altura em que apenas aqui praticamente se produzia castanha, o vinho e o pão, como já dito, as alterações climatéricas proporcionaram um clima mais mediterrâneo e, para lá de outras produções, desde 2018, que um conjunto de jovens empreendedores, 18 jovens de Lamas, se juntaram para criarem a Associação dos Produtores de Cerejas de Lamas. Uma associação que produz uma quantidade enormíssima de cereja, que é distribuída, que é vendida, e em relação à qual também já surgiu a própria Feira da Cereja de Lamas, que dá um dinamismo completamente distinto a esta terra com 8 séculos de história, cheia de património, cheia de figuras, cheia de personalidades. Mas não é só o tecido associativo, é também o tecido empresarial que demonstra o empreendedorismo das gentes de Lamas. Vamos conhecer algum desse tecido empresarial.

0: Terras de empreendedores inevitavelmente ligados às atividades agrícolas e pecuárias. Um destaque para um jovem empreendedor, 25 anos, Tosé Vilafranca, que não há muito tempo iniciou um projeto de produção de queijo artesanal com a particularidade de o leite ser todo proveniente de rebanhos de ovelhas que já vêm do seu avô. Lamas também tem o seu queijo artesanal, não obstante o seu nome ser queijo Bordas. Mas, por falarmos em pecuária e agricultura, lembramos-nos da gastronomia transmontana. E Lamas e a gastronomia transmontana são inseparáveis do restaurante Panorama. Há mais de 4 décadas, ligado à restauração, num ponto fulcral, perto do antigo IP4, da antiga Nacional 15, hoje faculta-nos as iguarias transmontanas, desde os enchidos à alheira, a linguiça ou a posta à mirandesa. 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Mas nem só de gastronomia, agricultura e pecuária vive o empreendedorismo de Lamas. Outras atividades vão empurrando os jovens. Desde 2004 que um jovem lamacense tomou em mãos um projeto inovador na área da engenharia e da arquitetura, dando seguimento à sua formação. De Lamas também surgem empreendedores em áreas tão distintas como esta, muito bem representada pela Topoléu. Em pleno Geoparque Terras de Cavaleiros, estamos em Terras da Senhora do Campo. Terras com história, património, com gente, com tradições, com empreendedores e com figuras. Este é o primeiro A Bonda de um Cibinho e o Azibo aqui tão perto.
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2: Lá no bairro da Graça, a polícia não quer fumo, nem vão nas cantigas de Santo António. Mas elas vão ver se pega ao fumo dar outro rumo.

0: João.
1: Oh, Rosa, apaga o fogareiro que vem aí a bófia.
2: Ora, boa tarde.
1: Era boa. Era, até o senhor chegar.
2: Eu já avisei as senhoras de que não podem estar a assar sardinhas na via pública. A próxima vez que eu por aqui passar, se a cena se repetir, as senhoras serão todas multadas e o fogareiro apreendido. Fora o resto.
3: O fogareiro também? Queres dizer, lá na esquadra também gostam de sardinhas assadas, é?
2: Mal. Respeitinho pela autoridade, está bem?
1: Ai, o senhor Bófia, com essa barrigona e esse bigode. Tem mesmo autoridade, sim, senhora.
2: Bom, e acabem com essa história do Bófia ou terei que tomar medidas?
3: Ah, sim. Vai-nos tirar medidas, é? Quer oferecer-nos uns vestidinhos novos, senhor Bófia, quer?
2: Eu tomo medidas, mas é pela vossa falta de respeito e ofensas à autoridade. Entenderam?
1: Mal. Mas se o senhor Bófia não quer que a gente lhe chame Bófia, o que é que a gente lhe vai chamar, hã?
3: Ah, prefere que lhe chamemos Chui.
2: Nada disso. Ou vão as duas presas. Chamem-me polícia, agente ou guarda, por exemplo.
1: Ai, pode ficar descansado. Sou polícia, agente ou guarda, por exemplo. Juramos que nunca mais lhe chamamos Chui.
3: Nem Bófia.
2: E já sabe, para a próxima, se tiverem na via pública com o fogareiro aceso, são multadas e vão dentro, para lá ficarem toda a noite.
1: O quê? Vamos lá dormir, vamos. Têm por lá alguma marquise assim parecida com a do Cristiano Ronaldo, têm?
4: Mais algum tempo passou, quase até um mês inteiro, e o senhor guarda voltou à caça do fogareiro.
2: O quê? Então, apesar de todos os meus avisos, a situação piorou. Agora os fogareiros ainda são mais e o bairro da Graça está cheio de fumo a todo o comprimento e largura.
3: Calma aí, senhor polícia, agente ou guarda, por exemplo. Isto são os preparativos para o Santo António.
1: Ah, então sou polícia, agente ou guarda. Não tem nada de santo, não.
3: Além disso, faça favor de verificar que a situação agora já não é a mesma, porque já é outra.
1: Pois está claro. Se quiserem, até podem mandar vir uma comissão de inquérito para analisar isto e fazer um relatório.
3: Isso. A ver se a gente se rala.
2: Mal. Então, mas não brinquem comigo, está bem?
3: Calma. E, senhor polícia, agente ou guarda, por exemplo, é que agora isto aqui já não é o bairro da Graça. Perdeu a graça toda.
1: Ah, pois é. Como pode ler ali no letreiro novo que está pendurado à entrada, onde estava o outro que dizia Bairro da Graça.
3: Leia.
2: Cimenteira da Desgraça.
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1: Quando a família se reúne para decidir as férias, há pormenores E pormenores.
0: Agora, pormenores. Porquê é que os menores nunca têm direito a decidir nada? Se calhar por isso é que os mais pequenos não querem entrar para o governo. Nem bloco.
3: Oh, pai, com quanto é que eu posso contar para o meu guarda-roupa?
0: Guarda-roupa? Oh, mana, mas tu estás convencida de que és da rainha de Inglaterra ou quê?
14: Cala-te, Zezinho. Olha, filha, tu não sabes que o país está em crise, não? Este ano vais ter que te contentar com o quê do ano passado?
3: Do ano passado, pai? Do ano passado já me basta ter que continuar a levar com o bicho que ninguém vê, mas que toda a gente sente.
0: Pois é. Tu nem os namorados guardas de um ano para o outro. Calculo como te deve ser difícil seres obrigado a aturar este bicho que já vem do ano passado.
1: Zezinho, aguenta lá os teus apartes durante um bocadinho, tá bem? Porque o pai precisa de ver o que é preciso para as férias, que é para ele fazer as contas dele, tá bem?
14: Oh, mulher, as contas estão feitas e mais que feitas. Será que tu não ouves rádio nem vês televisão? Será que tu não sabes o que é que se passa?
1: Onde? No Benfica?
14: No país, mulher. A situação em que estamos, causada pelo convite do Covid, temos que cortar, mulher.
3: Ah, mal. Ah, isto não me está a cheirar nada bem.
0: Oh, mana, agora não fui eu.
3: Bom, o que me está a cheirar agora é que não vamos ter férias nenhumas, é o que é?
14: Calma, calma. Também não é preciso ser assim tão alarmista e pessimista, porque a situação é péssima, mas não é má. Vamos fazer férias, pois. Só que não podem ser iguais às do ano passado, por causa da pandemia que nos arrebentou com a economia. Temos que pensar numas férias dentro das atuais possibilidades e sem despesas supérfluas, não é?
3: O quê? O quê? Mas nem aquele biquíni que eu queria?
0: Aí está aquilo a que se pode chamar de supérfluo. O biquíni custa 100 euros. E iríamos ficar 100 euros.
3: E depois?
0: Depois aquilo, nem o supérfluo te tapa. Aquilo nem se vê e vê-se tudo.
10: Assim, assim, assim. Então também podes dizer adeus à trotinete.
1: Silêncio! Eu preciso de saber como é que vai ser, para saber como é que será. Então, homem, como é que são as férias afinal? Hã?
14: Eu estava à espera que alguém tivesse uma ideia. Porque com tantas ameaças de cortes, eu, sinceramente, não estou a ver nenhum sítio para onde a gente possa ir.
0: Posso falar?
1: Se tens alguma ideia, podes.
0: Vamos passar as férias com o pessoal do Bloco de Esquerda.
1: Com o pessoal do Bloco de Esquerda?
0: Sim, sim. Então não sabem que aquela malta diz que não aceita cortes?
3: Boa, boa. Para mim podem ser 2 milhões. Um par de milhões? Um par de milhões.
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13: As últimas de hoje são com as tias à hora do chá.
1: Sabe lá, Rica, ontem à noite, enquanto estava a fazer o jantar, o meu filho chegou ao pé de mim e disse-me: Mãezinha, um dia quando eu trabalhar, quero-te ajudar com a comida e com as despesas da casa. Ai, querida, até me vieram as lágrimas aos olhos com tanta ternura.
3: Não é caso para menos, Rica. Que idade tem o seu filho?
1: Vai fazer 38 aninhos, Rica. Oh, está um calmeirão.
13: Ah!
18: Ai, Rica, conte-me tudo, tudo sobre aquele empresário que acabou de conhecer.
3: Ai, querida, só gostava de saber se existe algum homem que convide uma mulher para sair sem ser com o objetivo de a levar para a cama.
18: Ai, olha, eu conheço pelo menos um, Rica.
3: Quem é, querida?
18: O meu marido.
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3: Ai, tão boa, tão boa.
1: Isto é uma desgraça. 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
3: 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Até as canetas estão presas por um fio.
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1: É sim, diga.
4: É que me falta um euro para poder comprar uma garrafinha. 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
3: Lá no bairro da Graça, a polícia não quer fumo, nem vão nas cantigas de Santo António. Mas elas vão ver se pega ao fumo dar outro rumo.

0: rosa, apaga o fogareiro que vem aí a bófia.
1: Ora, boa tarde.
0: Era boa. Era, até o senhor chegar.
1: Eu já avisei as senhoras de que não podem estar a assar sardinhas na via pública. A próxima vez que eu por aqui passar, se a cena se repetir, as senhoras serão todas multadas e o fogareiro apreendido. Fora o resto.
2: O fogareiro também? Queres dizer, lá na esquadra também gostam de sardinhas assadas, é?
1: Mal. Respeitinho pela autoridade, está bem?
0: Ah, e o senhor Bófia, com essa barrigona e esse bigode. Tem mesmo autoridade, sim, senhor.
1: Bom, e acabem com essa história do Bófia ou terei que tomar medidas?
2: Ah, sim. Vem-nos tirar medidas, é? Quer oferecer-nos uns vestidinhos novos, senhor Bófia, quer?
1: Eu tomo medidas, mas é pela vossa falta de respeito e ofensas à autoridade. Entenderam?
0: Mal. Mas se o senhor Bófia não quer que a gente lhe chame Bófia, o que é que a gente lhe vai chamar, hã?
2: Ah, prefere que lhe chamemos Chui.
1: Nada disso. Ou vão as duas presas. Chamem-me polícia, agente ou guarda, por exemplo.
0: Ai, pode ficar descansado, sou polícia, agente ou guarda, por exemplo. Juramos que nunca mais lhe chamamos Chui.
2: Nem Bófia.
1: E já sabe, para a próxima, se estiverem na via pública com o fogareiro aceso, são multadas e vão dentro, para lá ficarem toda a noite.
0: O quê? Vamos lá dormir, vamos. Têm por lá alguma marquise assim parecida com a do Cristiano Ronaldo, têm?
3: Mais algum tempo passou, quase até um mês inteiro, e o senhor guarda voltou à caça do fogareiro.
1: O quê? Então, apesar de todos os meus avisos, a situação piorou. Agora os fogareiros ainda são mais e o bairro da Graça está cheio de fumo a todo o comprimento e largura.
2: Calma aí, senhor polícia, agente ou guarda, por exemplo. Isto são os preparativos para o Santo António.
0: Ah, então sou polícia, agente ou guarda. Não tem nada de santo, não.
2: Além disso, faça favor de verificar que a situação agora já não é a mesma, porque já é outra.
0: Pois está claro. Se quiserem, até podem mandar vir uma comissão de inquérito para analisar isto e fazer um relatório.
2: Isso. A ver se a gente se rala.
1: Mal. Então, mas não brinquem comigo, está bem?
2: Calma. E, senhor polícia, agente ou guarda, por exemplo, é que agora isto aqui já não é o bairro da Graça, porque perdeu a graça toda.
0: Ah, pois é! Como pode ler ali no letreiro novo que está pendurado à entrada, onde estava o outro que dizia Bairro da Graça.
2: Leia!
1: Cimenteira da Desgraça!
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0: Quando a família se reúne para decidir as férias, há pormenores e pormenores.
13: Agora, pormenores, porque é que os menores nunca têm direito a decidir nada? Se calhar por isso é que os mais pequenos não querem entrar para o governo. nem bloco.
2: Oh, pai, com quanto é que eu posso contar para o meu guarda-roupa?
13: Guarda-roupa? Oh, mana, mas tu estás convencida de que és a rainha de Inglaterra ou quê?
14: Cala-te, Zezinho. Olha, filha, tu não sabes que o país está em crise, não? Este ano vais ter que te contentar com o que é do ano passado.
2: Do ano passado, pai? Do ano passado já me basta ter que continuar a levar com o bicho que ninguém vê, mas que toda a gente sente.
13: Pois é. Tu nem os namorados guardas de um ano para o outro. Calculo como te deve ser difícil seres obrigado a aturar este bicho que já vem do ano passado.
0: Zezinho, aguenta lá os teus apartes durante um bocadinho, tá bem? Porque o pai precisa de ver o que é preciso para as férias, que é para ele fazer as contas dele, tá bem?
14: Oh, mulher, as contas estão feitas e mais que feitas. Será que tu não ouves rádio nem vês televisão? Será que tu não sabes o que é que se passa?
0: Onde? No Benfica?
14: No país, mulher. A situação em que estamos, causada pelo convite do Covid, temos que cortar, mulher.
2: Ah, mal. Ah, isto não me está a cheirar nada bem.
13: Oh, mana, agora não fui eu.
2: O que me está a cheirar agora é que não vamos ter férias nenhumas, é o que é.
14: Calma, calma. Também não é preciso ser assim tão alarmista e pessimista, porque a situação é péssima, mas não é má. Vamos fazer férias, pois. Só que não podem ser iguais às do ano passado, por causa da pandemia que nos arrebentou com a economia. Temos que pensar numas férias dentro das atuais possibilidades e sem despesas supérfluas, não é?
2: O quê? O quê? Mas nem aquele biquíni que eu queria?
13: Aí está aquilo a que se pode chamar de supérfluo. O biquíni custa 100 euros. E iríamos ficar 100 euros.
2: E depois?
13: Depois aquilo, nem o supérfluo te tapa. Aquilo nem se vê. E vê-se tudo.
9: Assim? Assim, assim. E tu também podes dizer adeus à trotinete.
0: Silêncio! Eu preciso de saber como é que vai ser, para saber como é que será. Então, homem, como é que são as férias afinal? Hã?
14: Eu estava à espera que alguém tivesse uma ideia. Porque com tantas ameaças de cortes, eu, sinceramente, não estou a ver nenhum sítio para onde a gente possa ir.
13: Posso falar?
0: Se tens alguma ideia, podes.
13: Vamos passar as férias com o pessoal do Bloco de Esquerda.
0: Com o pessoal do Bloco de Esquerda?
13: Sim, sim. Então não sabem que aquela malta diz que não aceita cortes?
2: Boa, boa. Para mim podem ser 2 milhões. Um par de milhões? Um par de milhões.
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12: As últimas de hoje são com as tias à hora do chá.
0: Olá, Rica. Ontem à noite, enquanto estava a fazer o jantar, o meu filho chegou ao pé de mim e disse-me: Mãezinha, um dia quando eu trabalhar, quero-te ajudar com a comida e com as despesas da casa. Ai, querida, até me vieram as lágrimas aos olhos com tanta ternura.
2: Não é caso para menos, Rica. Que idade tem o seu filho?
0: Vai fazer 38 aninhos, Rica. Oh, está um calmeirão. Ai, Rica, conte-me tudo, tudo sobre aquele empresário que acabou de conhecer.
2: Ai, querida, só gostava de saber se existe algum homem que convide uma mulher para sair sem ser com o objetivo de a levar para a cama.
0: Oh, ai, olha, eu conheço pelo menos um, Rica.
2: Quem é, querida?
0: O meu marido.
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21: Amorzinho, tens o dedo indicador da mão direita com resíduos no mundo.
22: Não te preocupes, amor. Isto é de jogar na raspadinha.
21: E sai-te alguma coisa, meu torrãozinho de açúcar?
22: Sai, quando limpa a unha.
23: Então, Miraldina, o que querias falar comigo?
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23: Pois, queres que volte?
24: Não, quero que devolvas os móveis.
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3: A Mariazinha mais a sua prima Laurindinha vão tentar desvendar um mistério muito misterioso. Ora, ouçam.
27: Entra, Laurindinha, que me vais ajudar aqui numa coisa.
28: Oh, prima, tu não me ponhas a lavar louça, que eu não vim cá para a cidade para servir, está bem? Eu quero fazer carreira, mas é com o massagista das massagens, que segundo a Alzira do Libório, que também para cá veio ganhar a vida. Ganha-se mais nessa vida do que a servir, a aturar maridos ou noutra vida qualquer. O Libório, por acaso, que é para lá, anda lá na aldeia, mesmo a precisar de ser massajado, porque desde que Alzira o deixou por lá, ele anda muito curvado, como se a cabeça lhe pressasse bastante.
27: Olha, Laurindinha, interrompa aí o jornal da aldeia por um bocadinho, porque não vamos lavar a loiça, mas há aqui um assunto que é preciso pôr em pratos limpos, mulher. E, olha, como a minha patroa não está cá, porque foi para o estrangeiro aproveitar o desconfinamento para desanuviar.
28: E então?
27: Então, olha, mulher, então tenho andado aqui com um mistério na minha cabeça e preciso da tua ajuda.
28: Tu conta comigo, mulher, que eu tenho muita prática de resolver mistérios.
27: Ah, eu sabia.
28: Ah, pois. Lá na aldeia não havia mistério que não resolvesse. Sou uma bisbilhoteira, coscovilheira e mexericana de primeiro. O que é que tu julgas? Quando o Joaquim Alfarroba não sabia quem é que era o pai do filho que a mulher dele teve, fui eu que descobri o mistério. E vi logo que só podia ser o Ernesto, que de um gostei engado e que lá vai à aldeia de vez em quando, à procura de bois e de carneiros. Ele até diz que gostava de ter sido toureiro a cavalo.
27: Ah, sendo assim, mulher, tomou-se à obra.
28: É o boa, boy. Qual é o mistério que é preciso descobrir?
27: Ah, então olha lá. Onde é que estão os milhões que desapareceram dos bancos?
28: O quê? Os milhões que desapareceram dos bancos? Mas é capaz de estar em casa dos banqueiros?
27: Achas que sim, ó Laurindinha? Mas porquê é que os banqueiros iam levar os milhões para casa?
28: Para os contar, é? É que os banqueiros são muito dados a contar. Até contam um conto e acrescentam um ponto.
27: Olha como diriam os inspetores Pastilhas e Amendoim. Ai, deve ter sido isso, deve. É eureka.
28: É eureka, não. É mais queca, prima. É mais queca.
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0: são fazer as neiras. Qualquer semelhança com os alegados casamentos de Santo António será pura coincidência.
1: Pura? Agora chama-lhe pura. Ainda gostava de saber onde foste apurar a coisa.

0: Ai, Zé, ai, que hotel tão giro. É aquilo onde estão os jogadores de futebol, é?
1: Eu espero que não, porque não estou nada interessado em ver o Cristiano Ronaldo em cuecas e a coçar as miudezas. Para já, quem nos indicou este hotel e fez a marcação foi o nosso superior.
2: Ah, os três são um casal casado pelo Sr. Padre Bernardo? Então está tudo certo. É o quarto especial para noivos no 13º andar.
0: O quê? Mas isto dá 13, não é? Oh, Zé, olha que é capaz de dar azar.
1: Oh, Maria, mas qual azar? Nós já estamos casados e depois de casar já não pode acontecer mais nenhum azar.
2: Dona Gertrudes.
3: Diga, chefe.
2: Acompanhe este casal ao quarto número 13 no 13º andar.
3: Ok, chefe. Queiram seguir-me, por favor.
0: Olha, Zé, até tem um elevador para subir.
3: Esteja descansada, minha senhora, porque o elevador também desce. Quando quiserem vir para baixo, entrem, entrem.
0: Ai, eu espero que o quarto esteja bem limpinho e desinfetado por causa daquela coisa do Covid.
3: Mais ou menos.
4: Mais ou menos? Eu não vou passar a noite de núpcias com a minha noiva num quarto que não esteja desinfetado.
3: Olha, este armário é esquisito. Para que é que quero o quarto limpo e desinfetado se no fim vão lá para dentro fazer as porcarias do costume?
4: O quê? A senhora veja lá como é que fala.
0: Ah, realmente?
4: Deixa lá, querida. Quando voltarmos para a terra, eu vou contar tudo ao Padre Bernardo.
3: Conte, conte, conte. E dê-lhe saudades das Gertrudes do Hotel Paraíso, que ele conhece lindamente. Até rezava comigo aquela parte que diz: bem-vindo seja o fruto do teu ventre.
4: Ai, Jesus!
0: Oh, Zé, vamos embora.
4: Embora? Mas embora para onde, meu amor?
0: Voltamos para a terra e poupamos o dinheiro do hotel. Sim, porque se é para fazermos porcarias, eu sinto-me mais à vontade lá nas pocilgas do chiqueiro dos nossos porcos.
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0: Amor, tenho algo para te dizer.
2: Ai, diz lá, querida.
0: Tenho um atraso.
2: Eu sei, querida. Mas não te preocupes, eu amo-te na mesma.
3: Querido.
1: Sim, meu amor.
3: Ofereces-me um computador novo?
1: Então e o outro?
3: O outro vai oferecer um iPad.
0: Muitos parabéns, Sr. Bonifácio. A sua esposa está grávida.
2: Grávida? É impossível, doutora. Eu tive muito cuidado.
0: Sabe, isto é como na estrada. O senhor tem cuidado, mas os outros não.
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0: 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Venha aí, amigo ouvinte, porque o melhor que levamos desta vida é rir.
2: Oh, e tanta ainda solta! Ai, criado!
3: Cada vez há mais gente a dar ao badalo. Por que será?
0: Oh, filha, dão ao badalo, por não lhes dar jeito a buzina.
4: Arturinho, como é que será que faziam quando ainda não havia preservativos?
5: Ai, era assim, as mulheres punham uma rolha e os homens davam o nó ao meio.
0: Pois fica sabendo que antigamente, no tempo em que a monarquia reinava, o teu tetravô era barão.
6: Era barão? E servia para quê? Para segurar os cortinados, era?
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0: Quando chega a altura das festas populares, o nosso soldado 25 marcha com outra alegria.
16: Ah, sim, é que é muito menos certo marchar assim, a mexer as ancas e a dar aos ombros, topam.
17: Soldado 25!
16: Oh, mestre, gente, já cá estou aqui presencialmente!
17: Que brincadeira é esta?
16: Hã?
17: Então pediram voluntários para a guerra e tu ofereceste para ir à tua aldeia?
16: Ah, mas é que eu tenho que ir lá defender-me da guerra que o pai da minha mochola me anda a fazer, mas sargento.
17: Estás preocupado com a guerra que ele te anda a fazer? Ah, mas porquê?
16: Ah, oh, mas gente, porque ele tem sempre cartucheiras cheias e até cartuchos frios e quentes ele tem, mas sargento.
17: O quê? Cartuchos frios e quentes?
16: Ah, pois é, mas sargento, pois é. A espingarda com que ele anda a procurar-me tem 2 canos, mas sargento. Portanto, uma canalização daquela só pode ser para ar quente e frio, não é verdade, mas sargento?
17: Soldado 25!
16: Oh, mas sargento, é sempre o 25. Diga lá, mas sargento.
17: É verdade que queres ir para os serviços secretos militares?
16: Ai, que é com franquezinho, mas... Pois é, mas sargento. É que a minha avó tem um segredo que é preciso ser descoberto.
17: Ah, sim. E que importância pode ter o segredo da tua avó cá para a tropa, hein?
16: Ai, Ai, não, ai, meu sargento, muita importância, meu sargento. É para melhorar a alimentação da tropa, porque o segredo da minha avó é um truque que ela usa para cozinhar. É quando a minha avó faz a feijoada, aquilo não se parece nada com os feijões que a gente come aqui.
17: Não, mas não se parece porquê?
16: Ah, porque quando a minha avó faz a feijoada lá com o truque dela, aquilo fica que até parece comida para pessoas que são gente da raça humana, meu sargento.
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20: O português está doente, com tensão alta e a perder peso. É uma doença grave e não tem cura. Coitado, está hiper... teso.

0: É, doutor, doutor. Ai, ai, ai, preciso da sua ajuda.
1: Oh, meu homem, tenha calma, tenha calma. Sente-se e diga-me o que se passa, diga-me.
0: Ai, eu estou muito mal, doutor. Estou muito mal.
1: Você está muito nervoso. Vamos já medir a sua tensão arterial.
0: E então, doutor, e então?
1: Um momento. Oh, era o que eu suspeitava. Tem a tensão altíssima. Você está a ficar hipertenso.
0: Não, não, doutor, eu estou hipertenso.
1: Como?
0: Já dei mil e uma voltas e não consigo resolver este problema. Falta-me tudo em casa. Estou a perder peso, doutor.
1: Oh, meu amigo, isso é muito grave. Porque vejo o seu organismo tem carência de diversas vitaminas.
0: Isso mesmo, pois, doutor. Faltam-me vitaminas, principalmente a vitamina E de euro.
1: Temos que tratar disso com urgência, porque senão os seus órgãos vitais podem estar em falência.
0: E agora, doutor, agora que o doutor disse tudo, estou a ir à falência.
1: Oh, vou receitar-lhe aqui uns medicamentos e vou mandá-lo fazer uns exames médicos.
0: Medicamentos, doutor? Exames? Ai, não falo isso. Oh, doutor, então não ouviu o que ele disse? Eu estou teso, lisinho, sem um cêntimo.
1: Oh, diabo, isso ainda é pior que estar doente.
0: Ai, é?
1: É, porque sem dinheiro não pode pagar a consulta.
0: Pois não, doutor. Vá lá, ajude-me, doutor. Oh, senhor doutor, é a minha última esperança.
1: Oh, homem, mas eu sou o médico, não sou banqueiro.
0: Oh, doutor, com franqueza, eu não lhe estava a pedir dinheiro. Eu estava a pedir que me ajudasse a ganhar algum dinheiro.
1: Mas como?
0: Ah, sei lá, doutor, olhe, é vender órgãos. Não conheço ninguém que queira comprar um rim de confiança.
1: Ouça lá, a venda de órgãos humanos é proibida por lei. Só se você quiser vender o rim no mercado negro.
0: Tudo bem, doutor. Eu não sou racista. Seja mercado negro, árabe ou chinês.
1: Oh, meu caro amigo, não se meta nessas coisas. Quem sabe se um dia um rim não lhe vai fazer falta?
0: Olha lá, e se é por isso, eu também não sou esquisito, doutor. Se não for um rim, eu vendo uma perna, um olho, um dedo. Olha, até o órgão sexual eu vendo, doutor.
1: Ah, creve. Isso é que não. Uma parte tão importante do seu corpo.
0: Ora, e essa, doutor? Para que é que eu preciso do órgão se eu ando sempre teso?
1: É curioso. Ainda há bocado esteve aqui um paciente que disse exatamente o contrário de si.
0: Ai, sim.
1: Sim, disse. Para que é que eu preciso do órgão se nunca ando teso?
0: Não adianta, doutor, não adianta. Não tente convencer. Eu tenho que vender alguma coisa antes que perca a casa, o carro e a família.
1: Bem, há uma cura para isso, mas é uma coisa cada vez mais rara em Portugal.
0: O quê, doutor? Alguma solução milagrosa? Não, eu faço tudo para acabar com esta falta de dinheiro, doutor.
1: É muito difícil de arranjar, mas ia resolver o seu problema. É uma coisa que se chama emprego.
0: Oh, isso já eu tentei, doutor, mas os poucos empregos que arranjei foram só ao fim de 6 meses.
1: Bem, sendo assim, só lhe resta fazer o que toda a gente faz quando tem uma doença sem cura.
0: O quê? Matar-me, doutor, matar-me?
1: Não, meu caro. Rezar.
0: Ah, isso não dá azar, senhor doutor.
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7: Olha, conte-me tudo sobre a sua relação com esse tal Xavier milionário, também.
8: Nem queira saber, Rica. Estávamos nós na maior quando apareceu a mulher dele.
7: Oh, que horror! Oh. E depois?
9: Olha, Ricardo, depois ela quis ter uma conversa comigo e fomos falar as duas no quarto.
7: Oh, não me diga, Rica! Olha, como é que isso acabou?
9: Só lhe digo uma coisa, Rica. Foi um fim de semana de loucura.
7: Oh, com ele?
9: Não, com ela, com ela, Rica.
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2: Ai, tão boa, tão boa.
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2: 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Está tudo limpinho. 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
4: 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É aqui que ajuda os alcoólicos.
0: É sim, diga.
4: É que me falta um euro para poder comprar uma garrafinha. Será que me podem ajudar?
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2: Lá no bairro da Graça, a polícia não quer fumo, nem vão nas cantigas de Santo António. Mas elas vão ver se pega ao fumo dar outro rumo.

0: Rosa, apaga o fogareiro que vem aí a bófia.
1: Ora, boa tarde.
0: Era boa. Era, até o senhor chegar.
1: Eu já avisei as senhoras de que não podem estar a assar sardinhas na via pública. A próxima vez que eu por aqui passar, se a cena se repetir, as senhoras serão todas multadas e o fogareiro apreendido. Fora o resto.
2: O fogareiro também? Quer dizer, lá na esquadra também gostam de sardinhas assadas, é?
1: Mal. Respeitinho pela autoridade, está bem?
0: Ai, o senhor Bófia, com essa barrigona e esse bigode. Tem mesmo autoridade, sim, senhora.
1: Bom, e acabem com essa história do Bófia ou terei que tomar medidas?
2: Ah, sim. Vem-nos tirar medidas, é? Quer oferecer-nos uns vestidinhos novos, senhor Bófia, quer?
1: Eu tomo medidas, mas é pela vossa falta de respeito e ofensas à autoridade. Entenderam?
0: Mal. Mas se o senhor Bófia não quer que a gente lhe chame Bófia, o que é que a gente lhe vai chamar, hã?
2: Ah, prefere que lhe chamemos Chui.
1: Nada disso. Ou vão as duas presas. Chamem-me polícia, agente ou guarda, por exemplo.
0: Ai, pode ficar descansado, sou polícia, agente ou guarda, por exemplo. Juramos que nunca mais lhe chamamos Chui.
2: Nem Bófia.
1: E já sabe, para a próxima, se tiverem na via pública com o fogareiro aceso, são multadas e vão dentro, para lá ficarem toda a noite.
0: O quê? Vamos lá dormir, vamos. Têm por lá alguma marquise assim parecida com a do Cristiano Ronaldo, têm?
3: Mais algum tempo passou, quase até um mês inteiro, e o senhor guarda voltou à caça do fogareiro.
1: O quê? Então, apesar de todos os meus avisos, a situação piorou. Agora os fogareiros ainda são mais e o bairro da Graça está cheio de fumo a todo o comprimento e largura.
2: Calma aí, senhor polícia, agente ou guarda, por exemplo. Isto são os preparativos para o Santo António.
0: Então sou polícia, agente ou guarda. Não tem nada de santo, não.
2: Além disso, faça favor de verificar que a situação agora já não é a mesma, porque já é outra.
0: Pois está claro. Se quiserem, até podem mandar vir uma comissão de inquérito para analisar isto e fazer um relatório.
2: Isso. A ver se a gente se rala.
1: Mal. Então, mas não brinque comigo, está bem?
2: Calma. E, senhor polícia, agente ou guarda, por exemplo, é que agora isto aqui já não é o bairro da Graça, porque perdeu a graça toda.
0: Ah, pois é. Como pode ler ali no letreiro novo que está pendurado à entrada, onde estava o outro que dizia Bairro da Graça.
2: Leia.
1: Cimenteira da Desgraça.
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13: Quando a família se reúne para decidir as férias, há pormenores e pormenores.
14: Agora, pormenores. Porquê é que os menores nunca têm direito a decidir nada? Se calhar por isso é que os mais pequenos não querem entrar para o governo, nem bloco.
2: Oh pai, com quanto é que eu posso contar para o meu guarda-roupa?
14: Guarda-roupa? Oh, mana, mas tu estás convencida de que és da rainha de Inglaterra ou quê?
15: Cala-te, Zezinho. Olha, filha, tu não sabes que o país está em crise, não? Este ano vais ter que te contentar com o quê do ano passado?
2: Do ano passado, pai? Do ano passado já me basta ter que continuar a levar com o bicho que ninguém vê, mas que toda a gente sente.
14: Pois é. Tu nem os namorados guardas de um ano para o outro. Calculo como te deve ser difícil seres obrigado a aturar este bicho que já vem do ano passado.
13: Zezinho, aguenta lá os teus apartes durante um bocadinho, tá bem? Porque o pai precisa de ver o que é preciso para as férias, que é para ele fazer as contas dele, tá bem?
15: Oh mulher, as contas estão feitas e mais que feitas. Será que tu não ouves rádio nem vês televisão? Será que tu não sabes o que é que se passa?
13: Onde? No Benfica?
15: No país, mulher. A situação em que estamos, causada pelo convite do Covid, temos que cortar, mulher.
2: Ah, mal. Ah, isto não está a cheirar nada bem.
14: Oh, mana, agora não fui eu.
2: Bom, o que me está a cheirar agora é que não vamos ter férias nenhumas, é o que é?
15: Calma, calma. Também não é preciso ser assim tão alarmista e pessimista, porque a situação é péssima, mas não é má. Vamos fazer férias, pois. Só que não podem ser iguais às do ano passado, por causa da pandemia que nos arrebentou com a economia. Temos que pensar numas férias dentro das atuais possibilidades e sem despesas supérfluas, não é?
2: O quê? O quê? Mas nem aquele biquíni que eu queria?
14: Aí está aquilo a que se pode chamar de supérfluo. O biquíni custa 100 euros. E iríamos ficar 100 euros.
2: E depois?
14: Depois aquilo, nem o supérfluo te tapa. Aquilo nem se vê e vê-se tudo.
9: Assim? Assim, assim. E tu também podes dizer adeus à trotinete.
13: Silêncio! Eu preciso de saber como é que vai ser, para saber como é que será. Então, homem, como é que são as férias afinal? Hã?
15: Eu estava à espera que alguém tivesse uma ideia. Porque com tantas ameaças de cortes, eu, sinceramente, não estou a ver nenhum sítio para onde a gente possa ir.
14: Posso falar?
13: Se tens alguma ideia, podes.
14: Vamos passar as férias com o pessoal do Bloco de Esquerda.
13: Com o pessoal do Bloco de Esquerda?
14: Sim, sim. Então não sabem que aquela malta diz que não aceita cortes?
2: Boa, boa. Para mim podem ser 2 milhões. Um par de milhões? Um par de milhões.
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13: Sabe lá, Rica, ontem à noite, enquanto estava a fazer o jantar, o meu filho chegou ao pé de mim e disse-me: mãezinha, um dia quando eu trabalhar, quero-te ajudar com a comida e com as despesas da casa. Ai, querida, até me vieram as lágrimas aos olhos com tanta ternura.
2: Não é caso para menos, Rica. Que idade tem o seu filho?
13: Vai fazer 38 aninhos, Rica. Oh, está um calmeirão. Ai, Rica, conte-me tudo, tudo sobre aquele empresário que acabou de conhecer.
2: Ai, querida, só gostava de saber se existe algum homem que convide uma mulher para sair sem ser com o objetivo de a levar para a cama.
13: Ai, olha, eu conheço pelo menos um, Rica.
2: Quem é, querida?
0: O meu marido?
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0: Chegamos para andar todos os dias de cara alegre. 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
15: Amorzinho, tens o dedo indicador da mão direita com resíduos no mundo.
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24: A única coisa que eu quero dizer é libertem o meu país da corrupção.
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28: Seis horas. Bom dia. 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
4: Muito bom dia, queridos irmãos ouvintes da Rádio Onda Livre, sejam bem-vindos à oração da manhã neste dia 2 de agosto, não é? É domingo, é o 18º domingo do tempo comum, parece isso mesmo. Então venham de rezar connosco. Em nome do Pai, do Filho e do Espírito Santo.
5: Amém.
4: A graça de nosso Senhor Jesus Cristo, o amor do Pai e a comunhão do Espírito Santo estejam convosco.
5: Bendito seja Deus, nos unindo no amor de Cristo.
4: Ó esplendor do Pai, ó luz da luz divina, fonte clara és o dia que os dias ilumina.
6: Sol de verdade eterna, fulgor nunca ofuscado, infunde em nosso peito o Espírito Sagrado.
5: Governa a nossa mente, domina o coração, concede fé ardente, amor e contrição.
4: Ao Pai e ao Filho glória, ao Espírito também, louvor, honra e vitória, agora e sempre. Amém. Cantemos um hino ao Senhor nosso Deus. Aleluia. Bendito

0: para sempre.
1: Cantemos um hino ao Senhor nosso Deus. Aleluia.
2: Derramarei sobre vós água pura e ficareis limpos de todas as imundícies. Purificar-vos-ei de todos os vossos deuses. Dar-vos-ei um coração novo e infundirei em vós um espírito novo. Arrancarei do vosso peito o coração de pedra e dar-vos-ei um coração de carne. Infundirei em vós o meu espírito e farei que vivais segundo os meus preceitos, que observeis e ponhais em prática as minhas leis.
1: Se o Senhor faz isto que prometeu e faz, ele não mente, é pôr-nos à disposição que ele faz estas maravilhas. Ele derrama sobre nós a água pura, é o Espírito Santo, que a ressurreição que Cristo alcança, que nos alcançou. Não é? É o Espírito Santo que nos purifica de todos os imundícios, de todos os deuses. Portanto, se nós já a partir dizemos, ah, eu não tenho imundícios para que ele me perdoe, eu sou já santo, então nada feito de Jesus não veio para mim, não é? Quer dizer, cada vez que nos conhecemos vemos estas nossas cada vez mais imundícios, quanto mais santos mais imundícios vemos, não é? E depois disto nos dá um coração novo, quem não quer um coração novo, não é? Um espírito novo. Arrancarei do vosso peito o coração de pedra, quando sentimos que o nosso coração é indiferente aos mais simples, aos mais pobres. Pedir a Jesus, dá-me um coração sensível, um coração de carne, que possa amar, compreender. Infundirei o meu espírito, é o Espírito Santo, e farei que sigais e vivais segundo os meus preceitos. Quer dizer, é o Espírito Santo, que é por isso é que é o dom do Espírito Santo, é o dom por excelência que nós devemos pedir na oração, porque é Ele que nos purifica, é Ele que nos fortalece para fazer o bem, é Ele que nos faz cristãos, no fundo. Temos o Espírito de Jesus Cristo. O cristão é aquele que é animado pelo Espírito de Cristo e pronto. E pomos em prática aquilo que Ele nos pede, não é? O Evangelho, somente resumido no mandamento novo, amar como Jesus amou. Então vivamos isto, que hoje, no domingo, nós sintamos a vida renovada pela força do Espírito Santo, e que a celebração da Eucaristia nos ponha nestes carris, diríamos assim, do Espírito, para vivermos com entusiasmo a nossa fé. Nós vos louvamos, Senhor, e em vós nós vos louvamos, Senhor, e invocamos o vosso nome.
0: Nós vos louvamos, Senhor, e invocamos o vosso nome.
1: Anunciamos as vossas

0: Demos graças ao nosso Salvador, que veio ao mundo para ser Deus conosco, e aclamemo-lo dizendo: Cristo, Rei da Glória, seja a nossa luz e a nossa alegria.
1: Senhor Jesus Cristo, Sol nascente e primícias da nova humanidade ressuscitada,
2: dai-nos a graça de vos seguirmos para que, livres das sombras da morte, caminhemos sempre na luz da vida.
1: Mostrai-nos a vossa bondade espalhada por todas as criaturas,
0: para contemplarmos em todas elas a vossa glória.
1: Não permitais, Senhor, que neste dia sejamos oprimidos pelo mal,
2: mas fortalecei-nos com a vossa graça para vencermos o mal com o bem.
1: Vós que foste batizado no Jordão por João Batista e ungido pelo Espírito Santo,
0: santificai toda a nossa atividade deste dia com a graça do Espírito Santo.
1: Pedimos, Senhor, pela paz no mundo, principalmente nos países que estão em guerra.
2: Cristo, Rei da Glória, seja a nossa luz e a nossa alegria. Pedimos também por todos os doentes e todos os que sofrem.
3: Cristo, Rei da Glória, seja a nossa luz e a nossa alegria.
0: Pai nosso, que estais nos céus, santificado seja o vosso nome. Venha a nós o vosso reino, seja feita a vossa vontade, assim na terra como no céu. O pão nosso de cada dia nos dai hoje, perdoai-nos as nossas ofensas, assim como nós perdoamos a quem nos tem ofendido, e não nos deixeis cair em tentação, mas livrai-nos do mal.
4: Mostrai, Senhor, a vossa imensa bondade aos filhos que vos imploram, e dignai-vos renovar e conservar os dons da vossa graça naqueles que se gloriam de vos terem por seu Criador e Providência. Por nosso Senhor Jesus Cristo, vosso Filho, que é Deus e convosco vive e reina, na unidade do Espírito Santo, por todos os séculos dos séculos.
1: Amém.
4: O Senhor esteja convosco.
2: Ele está no meio de nós.
4: Abençoe-vos o Deus Todo-Poderoso, Pai, Filho e Espírito Santo.
2: Amém.
4: Bendigamos o Senhor.
2: Graças a Deus.
1: O anjo do Senhor anunciou a Maria.
2: E ela concebeu do Espírito Santo.
1: Ave Maria, cheia de graça, o Senhor é convosco. Bendita sois vós entre as mulheres e bendito é o fruto do vosso ventre, Jesus.
2: Santa Maria, Mãe de Deus, rogai por nós, pecadores, agora e na hora da nossa morte. Amém.
1: Eis a escrava do Senhor.
2: Faça-se em mim segundo a vossa palavra.
1: Ave Maria, cheia de graça, o Senhor é convosco. Bendita sois vós entre as mulheres e bendito é o fruto do vosso ventre, Jesus.
2: Santa Maria, Mãe de Deus, rogai por nós, pecadores, agora e na hora da nossa morte. Amém.
1: E o Verbo Divino encarnou
2: e habitou entre nós.
1: Ave Maria, cheia de graça, o Senhor é convosco. Bendita sois vós entre as mulheres e bendito é o fruto do vosso ventre, Jesus.
2: Santa Maria, Mãe de Deus, rogai por nós, pecadores, agora e na hora da nossa morte. Amém.
1: Rogai por nós, Santa Mãe de Deus,
2: para que sejamos dignos das promessas de Cristo.
1: Oremos. Infundi, Senhor, como vos pedimos, a vossa graça nas nossas almas, para que nós, pela anunciação do anjo, conhecemos a encarnação de Cristo, vosso Filho, pela sua paixão e morte na cruz, sejamos conduzidos à glória da ressurreição. Por nosso Senhor Jesus Cristo, vosso Filho, que é Deus convosco na unidade do Espírito Santo.
2: Amém.
1: Glória ao Pai, ao Filho e ao Espírito Santo.
2: Como era no princípio, agora e sempre. Amém.
1: As almas dos fiéis santos, pela misericórdia de Deus, descansem em paz.
2: Amém.
4: Desejamos a todos um bom domingo, cheio de alegria e de paz, e o Senhor nos encha o coração e os irmãos também nos alegrem com a sua presença. Até amanhã, se os quiser.
1: Até amanhã.
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5: São 7 horas.
6: Bom dia.
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8: Recordamos alguns dos assuntos que marcaram a atualidade durante a passada semana em Macedo de Cavaleiros, com a jornalista Maria João Canadas.
9: O distrito de Bragança continua a registar o menor número de nascimentos do país, com 263 bebés rastreados no primeiro semestre deste ano, segundo dados do Instituto Nacional de Saúde Dr. Ricardo Jorge. Tal como no último relatório apresentado em abril, Bragança mantém-se no final da tabela dos distritos com menos recém-nascidos estudados, seguido de Porto Alegre, com 272 testes do pezinho, e da Guarda, com 358. Em contraste, Lisboa e Porto continuam a registar os números mais elevados, com 13.217 e 7.733 testes realizados, respectivamente, seguidos de Setúbal, com 3.513, e Braga, com 3.243. No primeiro trimestre de 2026, a nível nacional, foram estudados 43.181 recém-nascidos, mais 931 do que no mesmo período de 2025, em que tinham sido rastreados 42.250 bebés. Em 2025, foram rastreados 87.708 bebés, o valor mais elevado dos últimos 10 anos. Os apicultores estão a abandonar a atividade devido ao aumento dos custos de produção, à redução dos rendimentos e aos problemas que afetam as colmeias. Judy Pinto.
10: O alerta é deixado por José Carneiro, presidente da Associação dos Apicultores do Nordeste e da Cooperativa dos Produtores de Mel, da Terra Quente e Frutos Secos, que fala num setor em declínio.
11: O primeiro porque já por si a apicultura está em declínio. Está em declínio porque as produções cada vez são menores. E se há menos produções, há menos rendimento. Há menos rendimento, as produções apícolas tendem, se calhar, até em algumas situações, a desaparecer. Porque desmotivam, não há rendimento e as pessoas não estão para meter dinheiro para manter a exploração.
10: Uma realidade também sentida pelos produtores no terreno, Bruno Ricardo, apicultor, explica que as dificuldades económicas estão a afetar a capacidade de manter explorações numa altura em que os custos continuam a aumentar.
12: A forma de afetar é obviamente a nível dos preços, porque estes produtos entram no mercado a preços muito baixos. Por outro lado, nós temos cada vez mais custos para produzir e ainda agora, resultado daquilo que são o impacto da guerra ou das guerras com o aumento dos preços de combustíveis, quando o preço dos combustíveis, ou melhor, quando os combustíveis são um dos fatores que mais pesa nos custos de produção dos apicultores, isto tem-se refletido de forma muito, muito, muito negativa.
10: Além dos custos, os apicultores enfrentam problemas sanitários que fragilizam as colmeias. A varroa e a vespa volutina, conhecida como vespa asiática, são apontadas como ameaças cada vez maiores para a atividade, como explica José Carneiro.
11: Falamos com os apicultores e sabemos dos problemas que eles sofrem. Sofrem com graves problemas financeiros na exploração apícola. Porque não dá resultado. Não dá resultado, nós tememos que eles desapareçam, porque não é só menos produção, porque também são as pragas que estão na apicultura. É a vespa, é a varroa, que enfraquecem as colmeias e depois as produções também contribuem para que haja menos produção.
10: Também Bruno Ricardo alerta para o impacto da Vespa Volantina nas explorações.
12: Temos tido no nosso território uma incidência cada vez maior e isto também tem trazido um impacto muito negativo daquilo que é os resultados da atividade apícola, porque as abelhas são um dos predadores principais, preferenciais por parte da Vespa Volantina e nós assistimos cada vez mais a apiário, colmeias e apiários dizimados, fruto da presença da Vespa Volantina. De forma que aqui, relativamente à Vespa Volantina, também...
10: O apicultor defende ainda uma resposta conjunta para combater o problema.
12: Era importante haver aqui uma ação concertada, não só entre os apicultores, mas nomeadamente também com os municípios, para que o combate à Vespa Volantina fosse mais efetivo, porque a Vespa, o combate à Vespa Volantina não é só dos apicultores. Deve ser um combate que se estende à sociedade civil.
10: Os responsáveis pelo setor defendem uma maior intervenção das entidades públicas e medidas que permitam garantir a continuidade da atividade. Para José Carneiro, os produtores estão a suportar encargos que deviam ter outro acompanhamento por parte dos serviços oficiais.
11: E mais, nós apicultores, os apicultores estão a suportar, em grande parte, os encargos com a manutenção da varroa. Porque quem devia fazer a manutenção e a redução da varroa devia ser os serviços oficiais. Mas não. São os apicultores, às expensas próprias, que estão a colocar muitas armadilhas e estão a reduzir muito os ninhos. Mas não conseguimos, só por nós não conseguimos eliminar. E isto também é preocupante para as pessoas.
10: Com menos produtores, maiores custos e dificuldades crescentes na produção, o setor teme que muitas explorações deixem de existir, colocando em risco uma atividade importante para zonas rurais e para a preservação dos ecossistemas.
9: A apicultura a atravessar um período de grandes dificuldades, o aumento dos custos de produção, a redução dos rendimentos e os problemas que afetam as colmeias estão a levar cada vez mais produtores a abandonar a atividade. A nova rede de transportes públicos de passageiros das Terras Trás-os-Montes entra em funcionamento na próxima segunda-feira, dia 3 de agosto. Até dia 13 de setembro, os utilizadores poderão viajar gratuitamente, numa fase de adaptação ao novo modelo implementado pela Comunidade Intermunicipal das Terras Trás-os-Montes. Durante este período transitório, entram em funcionamento os novos horários das ligações intermunicipais e começam a ser implementadas novas carreiras. Nos municípios que delegaram competências na CIM, Terras Trás-os-Montes, o transporte municipal passa também a ser reforçado, com serviço duas vezes por semana, acrescido do dia de feira de cada concelho. O presidente da Câmara Municipal de Macedo Cavaleiros, Sérgio Borges, explica que esta fase servirá para consolidar a nova rede.
13: Uma das diferenças para já será a gratuidade. Tudo bem que de 3 de agosto até 13 de setembro ainda estão algumas linhas a serem implementadas. Depois serão aproveitadas estas linhas que estão e serão acrescentadas a outras. Obviamente que ainda não é este serviço que queremos, ainda não está a 100%, só depois a partir de 13 de setembro.
9: O autarca destaca que o objetivo passa também por melhorar o transporte dos alunos e reforçar a oferta para toda a população.
13: O grande objetivo não só dos municípios, mas também dos municípios que constituem a CIM, e não só da questão do agrupamento de escolas, é fazer pressão sobre esta entidade, esta empresa, que é a Rodo Norte, que vai estar responsável por este circuito, fazer com que realmente haja uma melhoria deste serviço a todos os níveis, não só em termos de número de linhas, mas também de conforto para todos, não só para os municípios, mas também para os nossos estudantes.
9: Até 13 de setembro, todas as viagens na nova rede de transportes das Terras de Trás-os-Montes serão gratuitas, numa medida que pretende facilitar a adaptação dos utilizadores ao novo serviço.
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2: São 8 horas. Bom dia. 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
9: São 9 horas.

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0: sentido das palavras, um olhar mais positivo sobre a vida. Mudar a si próprio é de longe mais importante que tentar mudar os outros. Não é raro tentarmos exatamente o contrário. Quando a realidade não desagrada, quando o relacionamento não se desdobra conforme as nossas expectativas, o nosso primeiro ímpeto é tentar mudar os outros. Normalmente, isso nada tem a ver com a pessoa que queremos mudar. Isso tem mais a ver connosco, com o que trazemos dentro de nós. Esse comportamento é resultado da nossa prepotência e do nosso perfeccionismo. Não aceitar as pessoas como são empurra-nos para tentar modificá-las. Esse velho mecanismo do subconsciente opera, qualquer que seja a situação. Tem a ver com as nossas crenças, expectativas, memórias e emoções que deflagram uma resposta padrão para as nossas decepções e insatisfações. É difícil mudar esse padrão de comportamento, pois temos que mudar o foco da nossa atenção, dos defeitos dos outros, para os nossos próprios defeitos. Pense nisto e seja feliz.
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1: Dez horas. Bom dia.
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3: Recordamos alguns dos assuntos que marcaram a atualidade durante a passada semana em Macedo de Cavaleiros com a jornalista Maria João Canadas.
4: O distrito de Bragança continua a registar o menor número de nascimentos do país, com 263 bebés rastreados no primeiro semestre deste ano, segundo dados do Instituto Nacional de Saúde Dr. Ricardo Jorge. Tal como no último relatório apresentado em abril, Bragança mantém-se no final da tabela dos distritos com menos recém-nascidos estudados, seguido de Porto Alegre, com 272 testes do pezinho, e da Guarda, com 358. Em contraste, Lisboa e Porto continuam a registar os números mais elevados, com 13.217 e 7.733 testes realizados, respectivamente, seguidos de Setúbal, com 3.513, e Braga, com 3.243. No primeiro trimestre de 2026, a nível nacional, foram estudados 43.181 recém-nascidos, mais 931 do que no mesmo período de 2025, em que tinham sido rastreados 42.250 bebés. Em 2025, foram rastreados 87.708 bebés, o valor mais elevado dos últimos 10 anos. Os apicultores estão a abandonar a atividade devido ao aumento dos custos de produção, à redução dos rendimentos e aos problemas que afetam as colmeias. Jody Pinto.
5: O alerta é deixado por José Carneiro, presidente da Associação dos Apicultores do Nordeste e da Cooperativa dos Produtores de Mel da Terra Quente e Frutos Secos, que fala num setor em declínio.
6: O primeiro porque já por si a apicultura está em declínio. Tem clínico porque as produções cada vez são menores. E se há menos produções, há menos rendimento. Há menos rendimento, as produções apícolas tendem, se calhar, até em algumas situações, a desaparecer. Porque desmotivam, não há rendimento e as pessoas não estão para meter dinheiro para manter a exploração.
5: Uma realidade também sentida pelos produtores no terreno, Bruno Ricardo, apicultor, explica que as dificuldades económicas estão a afetar a capacidade de manter explorações numa altura em que os custos continuam a aumentar.
7: A forma de afetar é obviamente a nível dos preços, porque estes produtos entram no mercado a preços muito baixos. Por outro lado, nós temos cada vez mais custos para produzir e ainda agora, resultado daquilo que são o impacto da guerra ou das guerras com o aumento dos preços de combustíveis, quando o preço dos combustíveis, ou melhor, quando os combustíveis são um dos fatores que mais pesa nos custos de produção dos apicultores, isto tem-se refletido de forma muito negativa.
5: Além dos custos, os apicultores enfrentam problemas sanitários que fragilizam as colmeias. A varroa e a vespa volutina, conhecida como vespa asiática, são apontadas como ameaças cada vez maiores para a atividade, como explica José Carneiro.
6: Falamos com os apicultores e sabemos dos problemas que eles sofrem. Sofrem com graves problemas financeiros na exploração apícola. Porquê? Não dá resultado. Não dá resultado, nós tememos que eles desapareçam, porque não é só menos produção, porque também são as pragas que estão na apicultura. É a vespa, é a varroa, que enfraquecem as colmeias e depois as produções também contribuem para que haja menos produção.
5: Também Bruno Ricardo alerta para o impacto da vespa volutina nas explorações.
7: Temos tido no nosso território uma incidência cada vez maior e isto também tem trazido um impacto muito negativo daquilo que é os resultados da atividade apícola, porque as abelhas são um dos predadores principais, preferenciais por parte da Vespa velutina, e nós assistimos cada vez mais a apiário, colmeias e apiários dizimados, fruto da presença da Vespa velutina. De forma que aqui, relativamente à Vespa velutina, também...
5: O apicultor defende ainda uma resposta conjunta para combater o problema.
7: Era importante haver aqui uma ação concertada, não só entre os apicultores, mas nomeadamente também com os municípios, para que o combate à Vespa velutina fosse mais efetivo, porque a Vespa, o combate à Vespa velutina não é só dos apicultores. Deve ser um combate que se estende à sociedade civil.
5: Os responsáveis pelo setor defendem uma maior intervenção das entidades públicas e medidas que permitam garantir a continuidade da atividade. Para José Carneiro, os produtores estão a suportar encargos que deviam ter outro acompanhamento por parte dos serviços oficiais.
6: E mais, nós apicultores, os apicultores estão a suportar, em grande parte, os encargos com a manutenção da varroa. Porque quem devia fazer a manutenção e a redução da varroa devia ser os serviços oficiais. Mas não. São os apicultores, às expensas próprias, que estão a colocar muitas armadilhas e estão a reduzir muito os ninhos. Mas não conseguimos, só por nós não conseguimos eliminar. E isto também é preocupante para as pessoas.
5: Com menos produtores, maiores custos e dificuldades crescentes na produção, o setor teme que muitas explorações deixem de existir, colocando em risco uma atividade importante para zonas rurais e para a preservação dos ecossistemas.
4: A apicultura a atravessar um período de grandes dificuldades, o aumento dos custos de produção, a redução dos rendimentos e os problemas que afetam as colmeias estão a levar cada vez mais produtores a abandonar a atividade. A nova rede de transportes públicos de passageiros das Terras Trás-os-Montes entra em funcionamento na próxima segunda-feira, dia 3 de agosto. Até dia 13 de setembro, os utilizadores poderão viajar gratuitamente, numa fase de adaptação ao novo modelo implementado pela Comunidade Intermunicipal das Terras Trás-os-Montes. Durante este período transitório, entram em funcionamento os novos horários das ligações intermunicipais e começam a ser implementadas novas carreiras. Nos municípios que delegaram competências na CIM, Terras Trás-os-Montes, o transporte municipal passa também a ser reforçado, com serviço duas vezes por semana, acrescido do dia de feira de cada concelho. O presidente da Câmara Municipal de Macedo Cavaleiros, Sérgio Borges, explica que esta fase servirá para consolidar a nova rede.
8: Uma das diferenças para já será a gratuidade. Tudo bem que de 3 de agosto até 13 de setembro ainda estão algumas linhas a serem implementadas. Depois serão aproveitadas estas linhas que estão e serão acrescentadas a outras. Obviamente que ainda não é este serviço que queremos, ainda não está a 100%, só depois a partir de 13 de setembro.
4: O autarca destaca que o objetivo passa também por melhorar o transporte dos alunos e reforçar a oferta para toda a população.
8: O grande objetivo, não só dos municípios, mas também dos municípios que constituem a CIM, e não só da questão do agrupamento de escolas, é fazer pressão sobre esta entidade, esta empresa, que é a Rodo Norte, que vai estar responsável por este circuito, fazer com que realmente haja uma melhoria deste serviço a todos os níveis, não só em termos de número de linhas, mas também de conforto para todos, não só para os municípios, mas também para os nossos estudantes.
4: Até 13 de setembro, todas as viagens na nova rede de transportes das Terras de Trás-os-Montes serão gratuitas, numa medida que pretende facilitar a adaptação dos utilizadores ao novo serviço.
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14: São 11 horas.
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11: Meio-dia. 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
11: É uma hora. Boa tarde. 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
10: São 2 horas. Boa tarde.
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0: Olá, bem-vindo. Mais uma semana que passou a correr, por isso mesmo estamos por cá novamente para lhe fazer companhia com este ponto de encontro. Já sabe que são 2 horinhas praticamente recheadas de boa música, toda ela de expressão portuguesa, mas também algumas rubricas de primeiro. Vamos a isso? Então vamos embora.
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Começámos com os vizinhos e também a Aurora Pinto. Ainda o recentíssimo trabalho de Fernando Daniel chama-se Emocional. Agora é a vez de darmos voz a David Ace, que nos traz o vizinho. Logo a seguir, o Dr. Jorge Cosme. Lá.

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1: Já temos então connosco o Dr. Jorge Cosme, a quem passa a cumprimentar. Doutor, seja muito bem-vindo.
2: Olá, Lena, vida, como está?
1: Está tudo bem, espero que o doutor também.
2: Sim.
1: Ainda bem. Então, doutor, hoje vamos falar sobre depressão. Depressão profunda, ansiedade, isto não é bom para ninguém, não é?
2: Não, a depressão profunda, eu penso que a Helena neste caso está a referir à depressão resistente, ou seja, aquela que ainda é e que apresenta sinais ainda muito mais profundos e resistentes ao tratamento da depressão. Será isso?
1: Sim, por isso mesmo com a psiquiatria, com medicamentos da psiquiatria, uma pessoa que não melhora, isto é grave, não é?
2: Sim, mas isso quando realmente acontece não responder àquilo que é receitado pelo médico psiquiatra, é óbvio que estamos provavelmente perante um caso de depressão resistente. Mas isso é como eu costumo dizer, Lena, depende única e exclusivamente da observação do médico psiquiatra. Porque penso que talvez os psicólogos consigam ter também a visão para detectarem que é uma depressão resistente através dos sintomas, não é? Mas quem realmente está perfeitamente balizado para fazer esse tipo de conclusão são os médicos psiquiatras. Os sintomas de depressão são semelhantes aos outros, só que com a particularidade realmente de ou persistem, não é?
1: Uhum.
2: Ou não respondem adequadamente aos tratamentos que lhe foram ministrados. E, no
1: Que é o
2: fundo,
1: caso.
2: pronto, neste caso, aquilo que se deve fazer é voltar novamente a ser vista ou revista, neste caso, por um psiquiatra, de preferência o mesmo, não é? Porque estará dentro daquilo que é o histórico da pessoa. E porque é assim, os medicamentos muitas vezes mudando o receituário pode resultar, até porque hoje em dia já existem novas abordagens, novos tratamentos, novos medicamentos e isso muitas vezes passa pelo ajuste do psiquiatra, nunca, digamos, por outro tipo de alternativas.
1: A hipnose não pode fazer nada?
2: Neste caso é assim, eu como hipnoterapeuta não aconselho de maneira nenhuma as pessoas a recorrerem somente à hipnose, até porque a hipnose como uma terapia complementar, ela por si só já está, digamos, incluída precisamente como um complemento e nunca como, digamos, um substituto daquilo que é o tratamento psiquiátrico ou o tratamento ao nível psicológico. Nós somos sempre complemento. Nós podemos realmente ajudar depois a potenciar o efeito da medicação, podemos realmente atuar perante o paciente de uma forma mais direta, mas partindo sempre do pressuposto que a pessoa está bem medicada, bem orientada pelo médico psiquiátrico. Porque é assim, não é, neste caso, uma depressão normal, vamos dizer assim, não é? Onde se possa fazer um trabalho com mais eficácia, até porque isso vai-se vendo, não é? De sessão para sessão, a gente vai verificando se isso realmente está a acontecer. Se não está a acontecer, é óbvio que a hipnose, por si só, não é aconselhável a ser utilizada como uma terapia fundamental para resolver este tipo de problemas.
1: Pois a pessoa não melhora, a pessoa, por isso estamos mesmo a falar de um caso concreto, a pessoa não melhora, a pessoa só quer estar na cama, não tem força para nada de nada, não quer comer, não desentrou-se pela vida.
2: Pois, porque repare numa coisa, há várias causas que pode acontecer isso, não é? Pode ser decorrente de uma operação, pode ser decorrente, digamos, colateralmente, a partir dessa operação, por exemplo, em termos do cérebro, pode ter acontecido um desequilíbrio químico com níveis baixos da produção de serotonina, de noradrenalina, de dopamina, e repare, neste caso ainda essa supressão ainda é mais intensa, e provoca precisamente o tal stress crónico, que depois o que é que a pessoa tem? A pessoa não sente prazer em viver, não sente prazer nas atividades que tinha, vira-se muito para dentro, ou tem insónias, ou dorme imenso. Quer dizer, há aqui uma data de fatores que só quem conhece bem a fundo o processo poderá dar uma resposta mais eficaz, porque, repare, nós aqui estamos só, a Helena está-me a dizer certos e determinados sinais, não é?
1: Claro.
2: E com isso eu, pronto, faço um cenário, ou desenho um cenário que provavelmente poderá ser, mas também poderá não ser, porque, como eu lhe digo, eu não tenho essa competência técnica para poder aprofundar ou para poder tratar de uma forma autónoma um caso dessa natureza. Eu aconselharia sempre a pessoa novamente a procurar o psiquiatra se
1: pois
2: realmente...
1: Eu penso que isso acontece.
2: Pronto, mas acontece, aí eu já não posso fazer nada, a única coisa que eu poderei fazer é a pessoa que leva, ou que acompanha
1: a
2: doente, neste caso, a paciente, terá que conversar com o médico e perguntar-lhe, pronto, por outras alternativas, uma vez que estas não estão a surtir resultado e a surtir efeito, então o médico que arranja alternativas, porque as há, é um facto que as há, inclusive até, como eu referi já anteriormente, o

0: a depressão profunda não faz bem a ninguém, não é? E tem, pelo menos, nem, havia de ser curada, não é?
1: Nem é profunda, nem é leve. Mas pronto, as depressões profundas, ou neste caso chamam-se de depressões resistentes, afetam cada vez mais as pessoas hoje em dia, porque há muitos fatores a condicionarem precisamente e a impulsionarem, digamos, com mais incidência estes tais desequilíbrios ao nível do cérebro e a ansiedade e os picos e tudo isso, digamos, com o género mais comum, e isso cria também resistências, mas é óbvio que a medicina também avança e também tem novas soluções. Por isso, o melhor que eu aconselho neste caso, Helena, é que as pessoas perguntem e peçam ao médico psiquiatra por novas soluções.
0: Muito bem. Doutor, se hoje ficamos por aqui, para a semana
1: certo.
0: A mais.
1: Com certeza, eu aproveito já então para me despedir, para lhe desejar uma boa semana, assim como a todos aqueles que nos estão a ouvir, um grande abraço e tudo a correr pelo melhor.
0: Igualmente para o doutor, até para a semana.
1: Deus.
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Grande recordação esta dos Delfins. Um só céu. Esteja no céu ou na terra, na praia ou no campo, pode-nos escutar através da nossa emissão online. E agora vamos até à praia apanhar um pouquinho de maresia. É tempo de férias, oxalá que as suas estejam a correr da melhor forma, que sejam fantásticas. Ainda não está? Mas elas hão de chegar, não é? Ou já foram? Bom, se já foram, para o ano há mais. E assim nos despedimos desta primeira parte da primeira hora. Voltamos já.

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1: Olá, olá, mais uma vez, cá estamos então, é a segunda parte desta primeira hora. Se só agora entrou em contacto connosco, seja muito bem-vindo. Ficamos agora com um duo, Tiago Bettencourt e Vanessa da Mata. Diz sim, diga sim a este ponto de encontro, todas as semanas, aqui na sua rádio, neste horário.

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1: Três horas. 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
19: Segunda hora e última deste ponto de encontro. Bem-vindo. Vamos já falar com o Dr. Fernando Figueiredo.
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19: Cá temos então o Dr. Fernando Figueiredo para nos falar sobre saúde. Doutor, seja muito bem-vindo.
21: Ora, as minhas saudações a quem nos escuta e para si também.
19: Então, doutor, vamos ao comentário da semana.
21: Vamos a isso. E hoje vamos falar de um problema que ninguém fala.
19: Então?
21: São os tarefeiros na saúde, mas dos enfermeiros.
19: Ah.
21: Só se fala dos médicos, não se fala dos enfermeiros.
19: Uhum.
21: E neste momento do Serviço Nacional de Saúde está prestes a colapsar, o Serviço Nacional de Saúde está prestes a entrar em ruptura gravíssima, porque faltam nada mais nada menos 14 mil enfermeiros, vai quase nos 15 mil. Eu vou ser maguinho, vou só dizer 14. E o mais interessante é que o nosso Estado recorre frequentemente a serviços tarefeiros de enfermeiros em empresas que há para aí as carradas de enfermeiros. Quer dizer, enfermeiros para as empresas não faltam. Mas pagarem mais uns níqueis aos enfermeiros e aos médicos eles fazerem parte dos quadros, não há meio de fazer e continuam a recorrer. As empresas têm que dar lucro, senão não funcionam.
19: É uma realidade.
21: Ora bem, agora isto é muita incompetência, há para aqui-me dinheiro por baixo da mesa. Isto tem sido uns governos atrás dos outros.
19: Pois.
21: Não seria mais lógico pagarem devidamente estes profissionais? Eu percebo, as empresas podem calçar luvas, mas se pagarem devidamente aos profissionais, eles calçam as suas próprias luvas. Acho que isto já chega de tanta incompetência, para não dizer corrupção, de governos atrás de governos. É que isto não é um nem dois. Já começa a ter barbas. No lugar de pagarem devidamente aos profissionais, eu não andarei aqui a dizer que há falta. Então, se do outro lado não há falta, o que há falta é de bom senso. Este é o meu comentário da semana, porque só se fala nos médicos e não se fala nos tarefeiros. Quando o dinheirinho a correr através dos tarefeiros, ainda é mais que os médicos.
19: Certíssimo. Bom, doutor, e agora vamos... Não será uma pergunta, mas uma opinião. É o seguinte, por acaso até um amigo meu que há uns tempos atrás lhe foi detectado pólipos no intestino. Um deles, pelo menos dois, mas um deles era já grande. Foi fazer, claro, a colonoscopia, mas não foram retirados porque o médico disse isso mesmo. Como foi numa clínica, o médico disse que não seria 100% seguro, que valia mais fazê-lo no hospital. Passaram alguns meses e agora o médico que o operou primeiro tinha dito que era uma coisa simples e agora diz o senhor está curado, porque era cancro. Aqui há qualquer coisa que me falha.
21: A mim também.
19: Então, era simples, não era simples, era cancro, não era cancro, degenerou, entretanto.
21: Ele foi a pé a Fátima, por acaso.
19: Não,
21: mora
19: muito longe. Mas,
21: o que é que ele fez? Fez alguma dieta? Bebeu água ionizada?
19: Não.
21: Ora bem, eu estou a pôr aqui estas perguntas, como mauzinho, não é?
19: Uhum.
21: Tu presumo que não fez nada destas coisas, não é?
19: Claro que não.
21: O moço fez alguma suplementação antitumoral ou anticancerígena?
19: Não.
21: Ora, se nada disso fez, eu costumo acreditar que se ele não foi a Fátima, não fez nada, não os retirou.
19: Agora já retirou. Agora já te retirou. Sim, ao fim destes meses todos, foi então ao hospital e retirou. Mas o médico que primeiro viu os exames, que foi agora o médico que realmente o operou...
21: Também precisa... retirou, está certo, e ficou curado. Porque o problema dos pólipos, eu aconselho às pessoas, quando há este caso, imediatamente removerem os pólipos, é aqueles... Pode não estar ainda disseminado para o intestino o problema oncológico, mas no próprio pólipo já está o cancro instalado.
19: Só no pólipo, não é isso?
21: É. Quando retiram o pólipo e vão analisar, dá cancro.
19: Uhum.
21: Claro que se o retiraram, a doença não se espalhou, o doente está curado.
19: Sim.
21: Por conseguinte, não houve aqui... Eu estava a ver se não tinham retirado o pólipo. E agora estava curado só por milagre, não é?
19: Uhum.
21: Pronto, então já estou aqui a perceber. E agora está curado daquele pólipo.
19: Sim.
21: Mas quando o intestino começa a fazer pólipo, normalmente não fica por ali. Daqui a uns 3 ou 4 ou 5 anos tem outros. E pode ter a sorte de outros que têm virem com as mesmas características daquele que foi tirado.
19: Então, o que fazer para prevenção?
21: Pois, então o que é que fazer? Uma das coisas que eu aconselho é começar a ver água ionizada de multifunções. Porque, segundo o médico que inventou a colonoscopia, ele diz que esta água tem propriedades de evitar a formação de pólipos.
19: Ah!
21: Por consequência, logo, a primeira coisa que eu começo a aconselhar aqui é que ele comece a ver esta água. Hoje em dia, através da net, é fácil comprar uma coisa destas e que ajuda muito nos problemas oncológicos, sobretudo do cancro do
19: intestino.
21: Cólon.
19: Sim.
21: Outra coisa é que ele também não perde nada se começar a fazer, o quinoa que eu lá tenho, tem pau d'arco, tem outras plantas também, que todas elas são antitumorais e anticanceris.
19: I-O-1?
21: O quinoa. A partir daí acho que não precisa de fazer mais nada. E claro, tem que ter cuidado com a alimentação, porque os pólipos aparecem muito devido às asneiras alimentares que se fazem. Olhar para a tabela do grupo sanguíneo O, cumprir aquilo o mais possível, não é preciso seja régua e esquadra, mas evitar os alimentos que são contrários ao grupo O. Aliás, no livro encontra, e encontra os benéficos, e encontra também, e lá no livro que tenho, alimentos que ele possa fazer e que deve fazer, que vai ajudar a impedir esta situação. De carne, só comer carne vermelha, nem precisa recorrer à carne branca, que comer carne vermelha uma vez por semana. O grupo O precisa de carne vermelha, não é branca.
19: O frango está retirado?
21: Pode comer frango ou não comer. Agora, o que ele precisa de comer é pelo menos uma vez por semana, eu estou-me a referir à carne.
19: Uhum.
21: A quantidade de carne que um grupo O precisa é uma vez por semana carne vermelha.
19: Okay.
21: Pode comer outras carnes, o grupo O pode comer carne. E não é preciso... Não é a carne que lhe vai fazer o cancro do intestino. Agora, não é comer todos os dias carne. Pronto, é isso que eu quero chamar a atenção.
19: Okay.
21: Mas a vermelha é muito importante no grupo. É aquela que vai ajudar a fixar a B12, sobretudo a B12. Porque o metabolismo do organismo no grupo O não se dá se não comer a carne vermelha. E não precisa de comer mais que uma vez por semana. Pronto, uma vez por semana chega. Consente fazer uma alimentação com muitos vegetais, por uma pessoa que tem um problema desta natureza, e é isto que deve fazer. Não precisa de fazer mais nada, ir vigiando, porque se aparecer algum, é tira-lo.
19: Muito bem. Essa vigia...
21: Fazer fazer as colonoscopias.
19: Sim.
21: Que idade é que ele tem?
19: 67 ou 68.
21: Dois em dois anos, obrigatoriamente, fazer uma.
19: Muito bem.
21: A partir dos 65, as pessoas devem começar a olhar para este problema do intestino. Fazer uma... Aparece um pólipo, tira, pronto. Logo, é tira logo. Uhum. É para não haver o azar do pólipo degenerar. No entanto, se ele começar a ver água ionizada, a probabilidade de vir a ter um pólipo é muito baixa.
19: Uhum. Muito bem. Bom, estamos conversados e agora vamos para a planta, o agave.
21: É verdade. Esta plantinha julga-se que talvez se calhar tenha mais de 60 milhões de anos.
19: 60 milhões?
21: Milhões. Foi das primeiras plantas a fazer floração, não é? Veio, assim, substituir os fetos.
19: Sim.
21: Ela tem interesse não só alimentar como terapêutico. Tem aquelas hastes muito altas, aquilo é uma planta que se encontra parecida ao aloés, mas com as folhas grandes, largas, em que tem uma haste bastante alta, chega a atingir 6 metros de altura. E, por conseguinte, já há mais de 9 mil anos que o ser humano utilizara a haste para fazer cordas, tem umas fibras muito compridas, faziam tapetes, faziam roupas com ela, sobretudo no calçado, era muito utilizado. Podemos, a polpa devidamente fermentada faz uma bebida alcoólica, em que quando os portugueses e espanhóis, sobretudo os espanhóis, chegaram ali à zona do México, eles bebiam aquela bebida fermentada e os espanhóis resolveram fazer, destilar aquela bebida. E então deu a famosa tequila.
19: Uhum.
21: A famosa tequila, que é uma bebida bastante alcoólica ali do México, foram os espanhóis que inventaram. Aliás, resolveram destilar a fermentação que eles já utilizavam aqui para verem aquilo que era jeitoso. Que permitia uma bebedeira que apanhavam daquilo fazerem rituais, não é? Religiosos que iam além à conta da verdadeira que tinham. Ela atua, a polpa tem propriedades depurativas, estomacais, é ótima para tratar também o problema, olha, do intestino, atua em anemias, tem propriedades hepáticas, a eliminar a vesícula, os cálculos da vesícula, os cálculos biliares, e também os renais, também tem uma palavra a dizer, a eliminar as areias e pedras renais. Ajudava, eles utilizavam muito esta planta para combater a sífilis e a lepra. A planta também, na irritação ocular e das cataratas, fazer lavagens com a cozedura da planta ajuda bastante, também, numa situação e na outra. Arde um bocadinho, mas está o velho ditado que arde cura o que aperta segura. Lavar a cabeça regularmente com a infusão desta planta, ou até reduzi-la a líquido e aplicar no couro cabeludo, trata muitíssimo bem a seborreia. É rica em ferro, logo é boa e tem bastante cobre, por conseguinte, o ferro e o cobre devem estar associados. Tem um índice glicémico muito baixo, por conseguinte, é um belíssimo substituto do açúcar. é ótima para ajudar nos problemas de diabéticos. E para terminar, e tomar regularmente, antes dos períodos menstruais dolorosos, esta planta vai ajudar muito nos períodos difíceis, vai ajudar a abrir nos vasos sanguíneos, o que quer dizer que a mulher grávida não deve tomar esta planta por razão alguma, porque é bastante abortiva.
19: E estamos conversados por hoje. Para a semana há mais.
21: Cá estaremos, como é habitual, a fazer esta rubricazinha que já há mais, se calhar, de 20 anos anda a fazer.
19: Exatamente. Doutor, uma boa semana e até de hoje a 8 dias.
21: Foi um prazer estar consigo, com os nossos ouvintes, e obrigado pela atenção dispensada. Até breve.
19: Já lhe dissemos, mas voltamos a lembrá-lo, se quiser entrar em contacto connosco, seja para formular uma pergunta ao Dr. Fernando Figueiredo, ao Dr. Paulo Lourenço ou ainda ao Dr. Jorge Cosme, sinta-se à vontade, pode ligar, pode abusar do 917-226580.
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0: Não saia daí, nós voltamos já para a última parte deste Ponto de Encontro.
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7: Temos tempos de tanta incerteza.

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3: Esteja tudo bem consigo, é a reta final deste ponto de encontro. Seja muito bem-vindo.

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1: Saudações a todos os consumidores que acompanham mais uma rúbrica em parceria com a DEC Centro aqui na sua rádio. A DECO e o IRU, Instituto de Habitação e Reabilitação Urbana, celebraram uma parceria para reforçar a informação sobre o Programa de Apoio Extraordinário à Renda. Uma colaboração que permitirá reforçar a informação a todos os consumidores sobre este programa. Na verdade, muitos agregados vivem atualmente na incerteza sobre um apoio que deveria ser automático e sem sobressaltos, mas que por diferentes motivos há dificuldades na informação e no acesso ao mesmo, razões que motivaram então a celebração desta parceria para o desenvolvimento deste serviço de informação da DECO. O apoio extraordinário à renda representa para muitas famílias uma ajuda determinante para o equilíbrio do orçamento mensal e a interrupção inesperada deste apoio ou a existência de erros no seu processamento pode aumentar significativamente a taxa de esforço para a habitação e dificultar aqui o cumprimento de outras despesas essenciais. Há muito que a DECO reivindica aqui programas públicos na área da habitação e que estes sejam simples, automáticos e eficazes. O desconhecimento sobre o programa e procedimentos adotados por parte dos consumidores evidencia que ainda há um déficit de informação que deve ser combatido. E o problema é que esta falta de informação atinge sobretudo quem tem menos margem para absorver, neste caso as famílias vulneráveis. Para a DECO, a complexidade do sistema não pode ser transferida para os consumidores e sendo que o IRU partilha desta visão, é a razão então pela qual reforçou então a colaboração com a DECO de forma a contribuir para a capacitação e literacia dos consumidores nesta área. Através desta parceria, a DECO passa a assegurar um atendimento especializado e gratuito a todos os consumidores que tenham dúvidas sobre o apoio extraordinário à renda. Este apoio pode ser prestado através aqui das autarquias, em todos os protocolos de colaboração com a DECO, nos nossos espaços DECO e nos balcões de habitação e energia que pode consultar em deco.pt. Também em todas as instalações da DECO, as suas estruturas regionais, portanto aqui na DECO Centro em Coimbra, e através também de uma linha telefónica, o 213710270 e do e-mail habitação@deco.pt, para quem não pode ou não consegue deslocar-se. Com este serviço, a DECO pretende reforçar o esclarecimento aos cidadãos sobre os critérios de atribuição do apoio e verificar a sua situação, identificar eventuais erros no cálculo da prestação ou da elegibilidade, os prazos e a documentação necessária e também os canais disponíveis para reclamar quando as famílias deixam de receber o apoio ou quando são confrontadas com pedidos de devolução pela Segurança Social. A experiência da DECO demonstra que a falta de informação e dificuldade em compreender procedimentos administrativos são fatores que agravam a vulnerabilidade habitacional destas famílias. Portanto, esta parceria com o IRU é um contributo relevante para assegurar aqui a criação de programas públicos de habitação e também ter aqui a noção de que estaremos a apoiar os consumidores de forma gratuita, próxima e especializada. Portanto, caso precise, nós já sabe, pode contactar-nos, uma vez que a DECO está sempre consigo.
0: Todas as semanas a Isa Tudela nos traz então novidades sobre vários assuntos que nos interessam a todos, para sabermos exatamente, como se costuma dizer, as cintas com que nos apertamos. Segue a música.
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0: grandes vozes de antigamente, mas que continuam no tempo presente. Jorge Palma e também Rui Veloso. Onde quer que se encontre, que o sorriso acompanhe. E agora damos voz à Isabel Costa.
1: Está calor no Algarve, muito calor. Mas há uma coisa que não parece acompanhar o verão: a água do mar. Em muitas praias algarvias, o mergulho continua a ser para corajosos. E a pergunta impõe-se: como é que podemos ter temperaturas acima dos 30 graus e, ao mesmo tempo, um mar que parece ter acabado de sair do inverno? A resposta está sobretudo no vento. Quando o vento sopra de norte ou noroeste, empurra para o largo a água mais quente que está à superfície e, junto à costa, sobe água mais fria das camadas inferiores. É o chamado afloramento costeiro. É um fenómeno natural e bastante comum no Algarve e significa também que o mar pode mudar muito em poucos dias. Aliás, este verão já tivemos água bem mais quente. No início de julho, ao largo de Faro, chegaram a ser registados mais de 26 graus à superfície. Portanto, sim, ainda podemos ter um Algarve com água mais quente. Agosto e setembro são normalmente os meses em que o mar apresenta as temperaturas mais elevadas. Mas há uma condição que manda mais do que o calendário: o vento. E talvez seja essa uma das particularidades do Algarve. Podemos ter o mesmo sol, a mesma praia e a mesma toalha estendida na areia. Mas basta o vento mudar e o mar muda com ele. E aí, o mergulho pode deixar de ser um teste à coragem para passar a ser simplesmente um prazer.
0: Chegamos assim a agosto. Tempo de férias por excelência se anda na estrada. Uma boa viagem, muito mais cuidado, porque há muita, muita gente na estrada. Uns a chegarem de férias, outros a irem para férias. Também os imigrantes chegam às suas casas, às suas terras, e por isso mesmo o trânsito ou o tráfego aumenta. Boa viagem, não queira ser notícia, toda a precaução. E pronto, nada mais por hoje. Temos que ir embora para dar lugar a outros, pois... No entanto, fica a certeza que voltaremos de hoje a 8 dias para lhe fazer companhia durante mais 2 horas, sempre, sempre, aqui na sua rádio, a este mesmo horário. Esperemos que tenha gostado, como nós gostámos imenso de estar consigo. Bom fim de semana, ótimas férias, se for o caso. Aproveite, relaxe, recarregue energias. Nós encontramos-nos para a semana aqui. Até lá, tudo de bom.
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0: São 4 horas. 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
5: Recordamos alguns dos assuntos que marcaram a atualidade durante a passada semana em Macedo de Cavaleiros com a jornalista Maria João Canadas.
6: O distrito de Bragança continua a registar o menor número de nascimentos do país, com 263 bebés rastreados no primeiro semestre deste ano, segundo dados do Instituto Nacional de Saúde Dr. Ricardo Jorge. Tal como no último relatório apresentado em abril, Bragança mantém-se no final da tabela dos distritos com menos recém-nascidos estudados, seguido de Porto Alegre, com 272 testes do pezinho, e da Guarda, com 358. Em contraste, Lisboa e Porto continuam a registar os números mais elevados, com 13.217 e 7.733 testes realizados, respectivamente, seguidos de Setúbal, com 3.513, e Braga, com 3.243. No primeiro trimestre de 2026, a nível nacional, foram estudados 43.181 recém-nascidos, mais 931 do que no mesmo período de 2025, em que tinham sido rastreados 42.250 bebés. Em 2025, foram rastreados 87.708 bebés, o valor mais elevado dos últimos 10 anos. Os apicultores estão a abandonar a atividade devido ao aumento dos custos de produção, à redução dos rendimentos e aos problemas que afetam as colmeias. Judy Pinto.
7: O alerta é deixado por José Carneiro, presidente da Associação dos Apicultores do Nordeste e da Cooperativa dos Produtores de Mel da Terra Quente e Frutos Secos, que fala num setor em declínio.
8: O primeiro porque já por si a apicultura está em declínio. Tem clínico porque as produções cada vez são menores. E se há menos produções, há menos rendimento. Há menos rendimento, as produções apícolas tendem, se calhar até em algumas situações, a desaparecer. Porque desmotivam, não há rendimento e as pessoas não estão para meter dinheiro para manter a exploração.
7: Uma realidade também sentida pelos produtores no terreno, Bruno Ricardo, apicultor, explica que as dificuldades económicas estão a afetar a capacidade de manter as explorações numa altura em que os custos continuam a aumentar.
9: A forma de afetar é obviamente a nível dos preços, porque estes produtos entram no mercado a preços muito baixos. Por outro lado, nós temos cada vez mais custos para produzir e ainda agora, resultado daquilo que são o impacto da guerra ou das guerras com o aumento dos preços de combustíveis, quando o preço dos combustíveis, ou melhor, quando os combustíveis são um dos fatores que mais pesa nos custos de produção dos apicultores, isto tem-se refletido de forma muito negativa.
7: Além dos custos, os apicultores enfrentam problemas sanitários que fragilizam as colmeias. A varroa e a vespa volutina, conhecida como vespa asiática, são apontadas como ameaças cada vez maiores para a atividade, como explica José Carneiro.
8: Falamos com os apicultores e sabemos dos problemas que eles sofrem. Sofrem com graves problemas financeiros na exploração apícola. Porque não dá resultado. Não dá resultado, nós tememos que eles desapareçam, porque não é só menos produção, porque também são as pragas que estão na apicultura. É a vespa, é a varroa, que enfraquecem as colmeias e depois as produções também contribuem para que haja menos produção.
7: Também Bruno Ricardo alerta para o impacto da vespa volutina nas explorações.
9: Temos tido no nosso território uma incidência cada vez maior e isto também tem trazido um impacto muito negativo daquilo que é os resultados da atividade apícola, porque as abelhas são um dos predadores principais, preferenciais por parte da vespa volutina e nós assistimos cada vez mais a apiário, colmeias e apiários dizimados, fruto da presença da vespa volutina. De forma que aqui, relativamente à vespa volutina, também...
7: O apicultor defende ainda uma resposta conjunta para combater o problema.
9: Era importante haver aqui uma ação concertada, não só entre os apicultores, mas no nomeadamente também com os municípios, para que o combate à vespa volutina fosse mais efetivo, porque o combate à vespa volutina não é só dos apicultores. Deve ser um combate que se estende à sociedade civil.
7: Os responsáveis pelo setor defendem uma maior intervenção das entidades públicas e medidas que permitam garantir a continuidade da atividade. Para José Carneiro, os produtores estão a suportar encargos que deviam ter outro acompanhamento por parte dos serviços oficiais.
8: E mais, nós apicultores, os apicultores estão a suportar, em grande parte, os encargos com a manutenção da varroa. Porque quem devia fazer a manutenção e a redução da varroa devia ser os serviços oficiais. Mas não. São os apicultores, às expensas próprias, que estão a colocar muitas armadilhas e estão a reduzir muito os ninhos. Mas não conseguimos, só por nós não conseguimos eliminar. E isto também é preocupante para as pessoas.
7: Com menos produtores, maiores custos e dificuldades crescentes na produção, o setor teme que muitas explorações deixem de existir, colocando em risco uma atividade importante para zonas rurais e para a preservação dos ecossistemas.
6: A apicultura a atravessar um período de grandes dificuldades, o aumento dos custos de produção, a redução dos rendimentos e os problemas que afetam as colmeias estão a levar cada vez mais produtores a abandonar a atividade. A nova rede de transportes públicos de passageiros das Terras Trás-os-Montes entra em funcionamento na próxima segunda-feira, dia 3 de agosto. Até dia 13 de setembro, os utilizadores poderão viajar gratuitamente, numa fase de adaptação ao novo modelo implementado pela Comunidade Intermunicipal das Terras Trás-os-Montes. Durante este período transitório, entram em funcionamento os novos horários das ligações intermunicipais e começam a ser implementadas novas carreiras. Nos municípios que delegaram competências na CIM, Terras Trás-os-Montes, o transporte municipal passa também a ser reforçado, com serviço duas vezes por semana, acrescido do dia de feira de cada concelho. O presidente da Câmara Municipal de Macedo Cavaleiros, Sérgio Borges, explica que esta fase servirá para consolidar a nova rede.
10: Uma das diferenças para já será a gratuidade. Tudo bem que de 3 de agosto até 13 de setembro ainda estão algumas linhas a serem implementadas. Depois serão aproveitadas estas linhas que estão e serão acrescentadas a outras. Obviamente que ainda não é este serviço que queremos, ainda não está a 100%, só depois a partir de 13 de setembro.
6: O autarca destaca que o objetivo passa também por melhorar o transporte dos alunos e reforçar a oferta para toda a população.
10: O grande objetivo, não só dos municípios, mas também dos municípios que constituem a CIM, e não só da questão do agrupamento de escolas, é fazer pressão sobre esta entidade, esta empresa que é a Rodo Norte, que vai estar responsável por este circuito, fazer com que realmente haja uma melhoria deste serviço a todos os níveis, não só em termos de número de linhas, mas também de conforto para todos, não só para os municípios, mas também para os nossos estudantes.
6: Até 13 de setembro, todas as viagens na nova rede de transportes das Terras de Trás-os-Montes serão gratuitas, numa medida que pretende facilitar a adaptação dos utilizadores ao novo serviço.

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0: das palavras, um olhar mais positivo sobre a vida. Mudar a si próprio é de longe mais importante que tentar mudar os outros. Não é raro tentarmos exatamente o contrário. Quando a realidade não nos agrada, quando o relacionamento não se desdobra conforme as nossas expectativas, o nosso primeiro ímpeto é tentar mudar os outros. Normalmente, isso nada tem a ver com a pessoa que queremos mudar. Isso tem mais a ver connosco, com o que trazemos dentro de nós. Esse comportamento é resultado da nossa prepotência e do nosso perfeccionismo. Não aceitar as pessoas como são empurra-nos para tentar modificá-las. Esse velho mecanismo do subconsciente opera, qualquer que seja a situação. Tem a ver com as nossas crenças, expectativas, memórias, emoções que deflagram uma resposta padrão para as nossas decepções e insatisfações. É difícil mudar esse padrão de comportamento, pois temos que mudar o foco da nossa atenção, dos defeitos dos outros, para os nossos próprios defeitos. Pense nisto e seja feliz.
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3: São 18 horas. Boa tarde.
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8: São 19 horas.
9: Boa tarde.
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9: Então, para si que nos sintoniza, muito boa noite, onde quer que esteja a sintonizar, em toda a região norte, centro e sul do país, também através da internet. Muito obrigado por estar desse lado mais uma vez, numa noite quente de domingo. É o primeiro domingo de agosto. 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projetos www.antenaweb.pt, www.radiocidadelamego.pt e zino.fm/radio/radio-judaica-news. Chegámos para esta primeira emissão do mês de agosto, dia 2. O dia de ontem foi muito especial para mim, disso já vamos falar. Início da emissão de hoje dos
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Muito obrigado por estar a sintonizar a sua rádio em mais um domingo à noite. Quente noite de domingo, por sinal. Aliás, o ruído que se ouve de fundo são dos ventiladores que mantêm o estúdio a uma temperatura, enfim, razoável. Para podermos fazer o programa. Emissão da noite dos domingos.

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0: O dia especial é precisamente 52 anos. Que se hoje estivesse a emitir, teria 52 anos. Mesmo não emitindo, tem 52 anos. A rádio que nos deu origem ao programa. Principalmente à gênese do programa. Mas com um formato ligeiramente diferente. Falamos da rádio onde temos sediada a produção do programa, cujos estúdios existem, cujo arquivo musical está guardado e que é utilizado. E muito do equipamento é precisamente dessa mesma altura. Com melhorias, claro está. Falamos da saudosa Rádio Beira Alta. Dia 1 de agosto comemora sempre mais o aniversário. Ontem foram 52. Depois da manhã sou eu a fazer 64. Ora bem, mas o que aqui interessa é a música que estamos a passar. E nomeadamente hoje vamos fugir dos Max Mix, porque na realidade havia outro. Outro DJ que acabou por fazer também uma sequência de uma série de mixes que se tornaram também célebres. Falamos de Raul Orellana. Raul Orellana começa precisamente como DJ residente na discoteca Estúdio 54 em Barcelona, em 1982. Esteve lá até 1994. Nesta etapa, foi conhecido por ser o autor de vários discos de misturas, recompilações, em várias etiquetas de dança independente, nomeadamente a Blanco e Negro, onde foram editados o Bolero Mix de 1 a 5, o Raul Mix, o Studio 54 Connection Volume 1 e 2 e o famoso Holiday Mix. E então, no final da década de 80, passa a ser um dos pioneiros na Espanha por criar música house. Tanto fazendo parte da orquestra BCN com Quien Tú Te Crees, ou então cantando com Ismar e Companhia o tema Amor Suave, ou aquele que realmente lançou o álbum guitarra da Real Wild House. Paralelamente a tudo isto, começa a ser produtor de discos para outros artistas, como por exemplo, quem não se lembra delas, Açúcar Moreno, o bandido que foi ao Eurovisão. E remixes de artistas como por exemplo Tam Tam Gol, Los Rebeldes ou Gabinete Caligari. Aliás, ele foi precisamente premiado com o melhor maxi daquele ano por La Culpa Fue del Chaka Chaka, 1990, aliás. No princípio dos anos 90, publicou Kihoi Rhythm, que conta com a participação de Jocelyn Brown, com um grande êxito de vendas, foi precisamente um grande êxito de vendas, e que teve entrada em vários tops europeus. Vamos então aqui ouvir aquele que foi o seu primeirinho dos Bolero Mix, e vai com certeza gostar de recordar. Bolero Mix 1 começa a emissão de hoje dos
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0: É vinil, é.

0: Rit, da próxima vais a pé. O primeiro dos Bolero Mix a abrir e muito bem a emissão de hoje dos
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0: Ora bem, e agora? Estes acordes de malta que faz orquestrações musicais na escuridão.

Enola Gay, a presença dos Orchestral Maneuvers in the Dark. Eu já andava algum tempo para passar isto. Não, não, Sheriff é o êxito. Foi a Eurovisão representar os Países Baixos cantando Samson, acho que em 1980. Mas para as pistas foi feito isto. O Santiago Lover.

0: Santiago Lover, presença de Emily Starr no único álbum que ela editou, pelo menos que chegou às minhas mãos. Ok. Já sabe o que é que isto quer dizer. Vamos andar para outros tempos da música. Final dos anos 60, no espaço que dedicamos sempre no nosso programa a estas recordações.
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0: É verdade, e vamos começar com um tema que foi celebrizado pelos Beatles, mas teve outro grupo a cantá-lo que também teve grande sucesso, que chamam Marmalade, o Obladi Oblada. Vamos ouvir também Cliff Richard e o tema que levou a Eurovisão em 1968, salvo erro, Congratulations, e fechamos com o grupo espanhol tão conhecido que são Los Bravos.

0: Foi bom de recordar estes três temas. Congratulations de Cliff Richard, Oblad e Oblad à versão Marmalade e também o incontornável Black is Black de Los Bravos. Nas músicas que recordámos neste primeiro domingo de agosto. E continuamos.
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0: Corria o ano de 1980 e o grupo que lançou o YMCA, In the Navy Now, outros fazem o seu filme e fazem a trilha sonora do mesmo filme. Falamos de Village People. E cá está o disco. Versão grande. De um dos temas que também foi grande êxito, não tão grande como o YMCA ou Go West ou In the Navy. E lembrando aqui, Victor Willis, a voz principal de polícia, que nos deixou há pouco tempo. Can't Stop the Music, chama-se o filme, chama-se a trilha sonora, e é aqui isto que acontece na emissão da noite dos domingos,
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0: onde não nos para a música.

0: You Can't Stop the Music, Village People. No final do filme, deste filme, eles entram em palco cada um com a sua máquina. É formidável ver o fim do filme, onde cantam isto. Outros tempos, outros tempos. Ora, vamos estar na altura de entrarmos a ouvir, nesta altura do programa, aquele tema que fez famoso uma série de televisão e que nós nos lembramos de ver não só na televisão espanhola, como também na televisão portuguesa. É o nosso espaço a que dedicamos a...
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0: E, na verdade, houve uma série televisiva que ficou na nossa memória e que foi emitida há alguns nos anos 80 e que teve depois um remake, de facto, mais recente, em que a figura eram... As figuras eram, de facto, lagartos que, disfarçados de ser humanos, chegaram à Terra, queriam explorar as suas riquezas, ou melhor, queriam ajudar os seres humanos com a sua tecnologia e a sua riqueza, mas, na verdade, queriam explorar a riqueza da Terra, que era a água. A série chamava-se V, Batalha Final. A primeira série foi durante os anos 80 e que teve Mark Singer como um dos seus protagonistas, e não só, e que, na altura... acabaram por ser primeiro uma minissérie, depois acabou por ser, de facto, série de televisão, e na segunda versão, que apareceu muito mais recentemente, entre aspas, o lagarto maior era a Morena Baccarin, filha da lagarta original, que era Jane Baldwin, se não estou em erro. Vamos falar disso na série V, Batalha.

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3: São 23 horas. 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
2: Mais uma vez, muito boa noite. Já passam alguns minutos da hora certa e também já estão satisfeitos os compromissos publicitários da hora. E continuamos nesta emissão da noite dos domingos, aqui na sua rádio. 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É a segunda e última hora da emissão de hoje dos
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2: Anos 70, Disco Sound e as Novos Sons. Sons que vêm da França. Sons de um grupo que já ouvimos por cá com um tema chamado Magic Fly. O Space é do mesmo álbum. Sugestivo para abrir a hora, fasten seatbelt. 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

do álbum Magic Fly. O álbum contém, para além do Magic Fly, mais dois temas. Este também é um dos grandes temas, mas mais dois temas que são conhecidos do público que gosta de Space. O Ballad for Space Lovers e o Tango in Space também saíram em maxi single na altura. Space aqui na emissão noturna dos Filhos da Noite. E agora um tema, mais outro dos eletrónicos. E este aqui, curiosamente, serviu de indicativo indicativo de noticiário numa das rádios que nos transmite nesta noite. Vai trazer grandes recordações. Milkways, Galactic Reaction.

0: Magic Flight também foi, né? Mas este, o Galactic Reaction, foi o mais conhecido na altura, Milk Way. E depois para os títulos era o lado B do disco. Oh, boas recordações aqui nos...
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0: É para isso que estamos cá. Olha o outro, olha o outro. Ganymede. 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

são as modas da pista de dança. Ganymede. Emissão da noite dos domingos aqui nos Filhos da Noite. Não podemos evitar um grande grupo, o maior, se calhar, grupo dos anos 70 e um dos maiores faturadores de impostos para a Suécia. Só em vendas internacionais. Falamos do grupo ABBA. Tiveram vários sucessos. Em 1977 fizeram talvez um dos seus álbuns mais ecléticos. É precisamente o Eagle que vamos dar início ao programa. É precisamente o álbum The Album. É que vamos ouvir primeiro este Eagle e depois, logo a seguir, o maior êxito deste álbum, Take a Chance on Me, o ABBA. E para ser sincero, eu gosto disto mesmo. É mesmo o voar da águia.

0: Vamos ainda continuar a ouvir os ABBA em próximos temas, em próximas emissões, os álbuns dos ABBA, que temos aqui tudo, e por isso há vontade para passarmos grande parte dos êxitos. Outro grande grupo dos anos 70 foram os Bonnie M. Já tivemos aqui o Daddy Cool, já tivemos aqui o Sunny, o Take the Heat Off Me. Vamos ter a abrir o programa o próximo, o famoso Night Flight to Venus, agarrado ao Rasputin, as duas coisas juntas. É apenas a versão disponível no álbum Night Flight to Venus, é na próxima emissão. Mas para já ouvirmos um dos seus maiores sucessos, este é tirado do álbum Love for Sale.
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Os Boniem por cá e para a semana o programa arranca justamente com Night Flight to Venus, música que vinha da Europa na altura e que enchia as rádios e também as pistas de dança. E em particular muita música destas três holandesas. Bem apelidadas de Love. My Man.

Das três, era a Rosa Habibi, aquela que mais me fascinava. Love, My Man, por cá na emissão da noite. E então, algo que marca em termos de uma dança, o Comparsita era conhecido noutras versões, mas em disco sound, só com estas holandesas, Ginny and the Flamboyants.

disco está a gasto, nota-se. O que vale é que eu tenho duas ou três cópias disto, portanto haverá cópias melhores. Movimentando esta noite, o indivíduo que pertencia aos Box Tops, mas que depois, e um tema que foi sucesso em 1971, mas que depois, na altura do disco, tomou outra dimensão musical. Mammy Blue, conhecido, não era? Phil Trim deu a volta a isto em 1978.

0: Filtre-me no seu melhor, mas bem diferente do Mami Blue que nós conhecíamos, não é? A caminharmos rapidamente para o final da emissão de hoje dos
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0: temos ainda a oportunidade de ouvirmos, como já começa a ser habitual, a Maria e a Maite.
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As Bácara, mais um dos sucessos, Sorry I'm a Lady, dos muitos que tiveram, estas bailarinas tornadas cantoras e que tiveram muito, muito sucesso mesmo. E agora esta rapariga que era das poucas baixistas que eu conhecia e cantava, Gila. Antes do Bend Me, Shape Me, foi este Elf.

Would you help? A música que vem da Europa. Quase no final do programa ainda vamos ter tempo de ouvirmos este grande sucesso de um cantor francês chamado Nicolas Perrac. Não tem nada a ver com a música de dança, mas que rodou bastante na rádio em Portugal. Sim, sim, chama-se Le Vame Sol. Lembras disto? Mesmo praticamente na reta final dos Filhos da Noite.

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2: É meia-noite. Boa noite.
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4: Ora, muito boa noite a todos os nossos ouvintes. Sejam bem-vindos às Ondas do Jazz. Eu sou Joaquim Santos, vou estar convosco até à uma da madrugada.

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5: É uma hora. Boa noite.